0: país no dia de hoje.
1: Olá, boa noite.
0: Boa noite para você que nos acompanha em todo o país.
1: Terça-feira, 4 de agosto de 2026.
0: Vamos aos destaques do dia.
1: Saúde mental e BETS.
0: SUS vai oferecer 100 mil teleatendimentos por mês a pessoas com dificuldades relacionadas a jogos e apostas. Thaís Araújo.
2: O serviço funciona como porta de entrada para a rede de atenção psicossocial e disponibiliza orientação, acompanhamento profissional e apoio também aos familiares.
1: E a propaganda e publicidade de BETS deve trazer alertas ao consumidor.
0: Quem conversa com a gente sobre isso é a secretária de Prêmios e Apostas do Ministério da Fazenda, Daniele Correia.
3: Você tem aposta não é investimento. A outra é apostar pode causar dependência. E uma questão de que apostar faz você perder dinheiro. Então é justamente nessa perspectiva, seja da saúde mental, seja da saúde financeira.
1: Crimes no ambiente digital.
0: Operações identificam grupos envolvidos em crime de ódio e incentivo à violência. Márcia Fernandes.
4: O Laboratório de Operações Cibernéticas atuou na análise de evidências digitais e na articulação entre as forças de segurança envolvidas.
1: Hoje, na apresentação da Voz do Brasil, Luciana Vasconcelos e Luciano Seixas.
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1: Foram realizadas duas operações para desarticular grupos criminosos que utilizam plataformas digitais para disseminar violência e propagar discursos de ódio.
0: As operações foram executadas em conjunto com as polícias civis de diferentes unidades da federação.
1: E os resultados foram apresentados hoje. Os detalhes você vai ouvir agora na reportagem de Márcia Fernandes.
4: A Operação Rede Interrompida da Polícia Civil do Distrito Federal apura a existência de uma organização extremista que utilizava comunidades do aplicativo Telegram para planejar atos violentos e disseminar conteúdos preconceituosos contra determinadas raças, religiões e também contra mulheres. O diretor de Operações Integradas e de Inteligência do Ministério da Justiça e Segurança Pública, Anchieta Neri, destacou algumas das medidas adotadas.
5: A partir dessa articulação, a gente teve medidas de busca cumpridas em 8 estados da federação. A gente cumpriu algumas medidas de internação provisória e um mandado de prisão. O que se investiga ou o que se apurou não diz respeito meramente a opiniões, mas sim à própria intolerância e planejamento de atos severos de violência. Por isso, havia a necessidade de uma atuação rápida para que a gente não tivesse a possibilidade de ocorrer qualquer sinistro.
4: Já a Operação Lívia investigou uma rede criminosa que utilizava de plataformas virtuais para atrair adolescentes e incentivá-los à prática de violência. A investigação foi conduzida pela Polícia Civil de Mato Grosso do Sul, após a morte de uma menina de 13 anos. A Secretária Nacional de Acesso à Justiça, Sheila de Carvalho, comentou que a operação conseguiu impedir outros crimes.
6: A operação permitiu evitar que mais uma menina fosse vítima, que já estava mapeada para isso acontecer nos próximos dias. Então, esse esforço integrado que a gente tem realizado é para manter as nossas mulheres vivas.
4: Nas duas operações, o Laboratório de Operações Cibernéticas atuou na análise de evidências digitais, na identificação de conexões entre investigados e na articulação entre as forças de segurança envolvidas. O ministro da Justiça e Segurança Pública, Wellington César Lima e Silva, destacou a importância do trabalho integrado.
7: Nós temos um fluxo de cooperação permanente com a Polícia Federal, com as polícias civis dos diversos estados, com os ministérios públicos dos diversos estados, com os diversos órgãos de inteligência. Esse tipo de colaboração possibilita uma atuação integrada e qualificada no combate a esses crimes.
4: As investigações permanecem em andamento para análise do material apreendido, a identificação de outros envolvidos e a responsabilização dos investigados, conforme o avanço dos respectivos inquéritos policiais. Lembrando que os casos de violência contra mulheres podem ser denunciados pelo Ligue 180, que funciona 24 horas por dia, gratuitamente. Reportagem Márcia Fernandes.
0: E estão abertas as inscrições para o curso Gestoras em Rede, voltado à formação de gestoras estaduais e municipais que atuam com políticas públicas para as mulheres.
1: A capacitação é gratuita e será realizada de forma online.
8: Estão abertas as inscrições para o curso Gestoras em Rede, formação em gestão de políticas públicas para as mulheres. A iniciativa é destinada a gestoras estaduais e municipais responsáveis pela elaboração, coordenação e implementação de ações voltadas à promoção dos direitos das mulheres. O curso é gratuito, tem carga horária de 96 horas e vai ser realizado com atividades online, ao vivo e também em formato assíncrono. A formação integra uma estratégia nacional de fortalecimento da gestão pública e de cooperação entre União, estados e municípios. O objetivo é oferecer instrumentos para planejamento, execução, monitoramento e avaliação das políticas públicas, além de criar uma rede permanente de troca de experiências entre as equipes que atuam nos organismos de políticas para as mulheres. Ao final do curso, as participantes devem elaborar diagnósticos e planos de ação voltados aos próprios municípios e estados. Para se inscrever, acesse gestorasemrede.com.br. Claudimário Carvalho, para a Voz do Brasil.
1: As propagandas e publicidades sobre apostas de cota fixa, as chamadas bets, passaram a ter novas regras voltadas à proteção aos consumidores.
0: Elas estabelecem, entre outras coisas, limites sobre o que pode ser dito nessas propagandas, responsabilização solidária de quem veicula as publicidades e proteção às crianças e aos adolescentes.
1: Além disso, as propagandas de bets terão também que exibir mensagens de alerta sobre os riscos envolvidos nas apostas.
0: Sobre tudo isso, nós conversamos com a secretária de Prêmios e Apostas do Ministério da Fazenda, Daniele Correia.
1: Eu e Mariana Jungmann também falamos com ela sobre saúde e bets. Acompanhe.
9: Secretária Daniele Correia, muito bem-vinda à Voz do Brasil. Vamos falar um pouco sobre essas duas portarias que regulam a publicidade sobre as apostas de cota fixa. A gente pode traduzir que é uma regulamentação sobre as propagandas de bets, assim, para ficar mais claro para o nosso público. E o que estabelecem essas portarias?
10: Bom, obrigada. Para a gente é sempre importante aqui na Secretaria de Prêmios e Apostas ter a oportunidade de tratar sobre o tema. E, de fato, quando a gente está falando dessas duas portarias, as portarias mais recentes aqui, a gente está falando desse universo de publicidade, propaganda e ações de marketing nesse mercado de aposta de cota fixa. Acho que é sempre importante dizer que esse mercado de aposta de cota fixa é um serviço público, né? E a lei, a 14.790, é a lei que traz ali a regulamentação e traz ali diretrizes legais na implementação, não só desse tema de publicidade, mas diversos outros temas. E a nova portaria interministerial ali, a 73, ela traz ali, reforça alguns conceitos, acho que amplia ali a questão da proteção ao consumidor apostador, mas também traz ali a distribuição da responsabilidade solidária em todo esse veículo de comunicação, de divulgação, seja pessoas físicas e jurídicas, nesse mercado de apostas. E a gente tem uma outra portaria que altera a portaria que trata de jogo responsável, que trata dessas obrigações também legais que os agentes operadores precisam cumprir entre publicidade, ações de marketing e propaganda, que é justamente as frases de advertência, né? O 18+, e foi importante para a gente ali trazer e clarificar sobre o tema.
1: Essas frases de advertência, né, que vão ter que conter nas publicidades, elas devem dizer o quê? E que tipo, e por que que esse tipo de mensagem é importante, secretária?
10: Bom, as frases é: o Ministério da Fazenda adverte. E aí você tem: aposta não é investimento. Essa é uma das frases. A outra é: apostar pode causar dependência, né? E uma questão de que apostar faz você perder dinheiro. Então, é justamente nessa perspectiva, seja da saúde mental, seja da saúde financeira, do endividamento.
1: Ainda falando das mensagens, ela tem um tamanho mínimo, né? Ou seja, tem que estar num formato legível, facilmente visível, né, para o consumidor.
10: Exatamente. A gente traz ali, e aí, de novo, né, a necessidade de que eles estejam ali num tamanho mínimo de 10%, e a gente reforça, inclusive, nessa nova portaria, que eles precisam estar de uma maneira horizontal, né? Porque muitas vezes, né, tornar essa frase de uma maneira muito mínima e verticalizada dificulta até a leitura por parte, né, da sociedade.
9: Escondendo a frase,
10: exatamente,
9: né?
10: Então a necessidade de se ter isso de maneira legível, né, num contraste visual ali também, né, você ter um fundo ali que a pessoa consiga ler. E eu acho que são todas essas informações que são importantes.
9: Agora, um outro ponto importante dessa nova regulamentação sobre a publicidade de jogos é que ela passa a responsabilizar também quem faz a propaganda, né? Quem veicula a propaganda. E aqui a gente está falando, inclusive, dos influenciadores.

0: influenciadores digitais, secretária, dos veículos de comunicação, e aí enxergando os influenciadores digitais também como uma espécie de veículo de comunicação, é isso? O que está previsto nessa responsabilização?
1: Sim, a ideia é a portaria, ela traz isso tanto voltado para pessoas físicas quanto para pessoas jurídicas, né, que veiculem, que distribuem, que impulsionem, né, que propaguem, não só a questão das bets ilegais, aí eu acho que é importante também, né, você ter essa responsabilização, porque quando você está falando de um ambiente ilegal, você não tem essas ferramentas à disposição daquele consumidor, daquele apostador, então, né, você fica muito mais frágil no desenvolvimento de riscos e de transtorno de jogo e do endividamento, então elas não precisam cumprir as regras e também no processo, né, de junto com as operadoras legalizadas, mas no processo de cumprir o que está dizendo ali a lei, né, no sentido e das portarias, reforçado agora pela portaria interministerial, no sentido de que o jogo, ele tem restrições na sua publicidade, né? Você não pode dizer que o jogo, ele substitui a renda, você vai ficar socialmente aceito, né? Você é mais bonito porque você joga. Então, a própria proteção que a gente comentou aqui, né, da criança e do adolescente, então você não pode veicular para a publicidade para a criança, né? A criança não pode ser alvo da publicidade, ela não pode estar na publicidade. Então, eu acho que a distribuição da responsabilidade aí, eu acho que é importante, né, nesse mercado.
2: Secretária, esse tipo de regulação sobre a publicidade deve ter efeito para reduzir a quantidade de apostas, né? Especialmente nos casos de compulsão, não é isso?
1: A ideia é justamente isso, né? Se você está num ambiente ou no mercado onde você está falando de entretenimento, né? E quando isso passa, isso não é mais um entretenimento, isso não, você está colocando aquela pessoa em risco, né? Então, de novo, essa é uma série de mecanismos que eu acho que é importante, né, colocar à disposição. E aí eu queria ter a oportunidade aqui para dizer que a gente lançou no final, obviamente, o Ministério da Fazenda, junto com a SPA, isso já estava na agenda regulatória, a gente lançou a plataforma centralizada de autoexclusão. Então, hoje, se um cidadão ele não quiser apostar, ou ele não quiser estar nessa atividade, ou, enfim, estar nesse mercado, ele pode utilizar essa plataforma, onde você fica auto-excluído de todas as plataformas autorizadas pela SPA em âmbito nacional. E aí você pode dizer se é por um prazo determinado ou por um prazo indeterminado. Então, você pode se auto-excluir por um mês, por 3 meses, por 6 meses, por 9 meses, por 12 meses, ou indeterminado. E lá, você pode dizer o motivo também. E a gente percebe que um dos principais motivos é justamente a perda de saúde, de controle mental, né? Então, acho que, de novo, essa é uma outra ferramenta também à disposição de qualquer pessoa da sociedade, obviamente, né? Que queira utilizar. E a gente traz ali uma série também de outras questões, como ferramenta de autoteste da saúde, autoteste financeiro. Enfim, são todos os mecanismos e ferramentas nessa questão do jogo responsável.
0: É importante aqui a gente lembrar também que quem tiver identificando que tem problemas de saúde mental relacionados à questão do jogo deve procurar ajuda,
1: sim,
0: né, secretária?
1: Exatamente.
0: E aí dentro do SUS a gente tem possibilidades,
1: sim,
0: de acompanhamento e de tratamento, né?
1: Exatamente. A gente tem um acordo de cooperação técnica com o Ministério da Saúde, que é um grande parceiro. A gente, ano passado, começamos com um grupo de trabalho interministerial, junto com o Ministério da Saúde, Ministério do Esporte, a Secretaria de Comunicação Social, justamente nesse trabalho de se pensar, né, quais são as ferramentas. Porque quando você tem identificação de que você tem um risco, né, ou desenvolvimento de um potencial risco ali, você também precisa procurar caminhos. Então, o SUS, ele desenvolveu ali, ele fez um trabalho junto com toda a rede de colaboradores, não só da Unidade Básica de Saúde, mas também do próprio CAPS, né, na formação, né, no desenvolvimento da capacitação dessas pessoas, no recebimento dessas pessoas, na identificação dessas pessoas. Também fez ali um teleatendimento, então eles construíram, desenvolveram um teleatendimento voltado para essa parte de transtorno do jogo, de identificação, e o desenvolvimento ali de capacitação junto às unidades do CAPS, né, mais próximo da localidade da pessoa. Então, a gente também, na página da plataforma centralizada de autoexclusão, a gente fornece todos esses telefones, esses endereços, a página do DataSUS, se a pessoa também quiser fazer o seu autoteste da saúde, né, porque você se identifica, mas você precisa também achar um caminho ali.
0: Muito bem, nós conversamos com Daniele Correia, secretária de Prêmios e Apostas do Ministério da Fazenda. Secretária, muito obrigada pela sua entrevista à Voz do Brasil.
1: Obrigada a vocês.
3: Como nós ouvimos, o Sistema Único de Saúde oferece ajuda para quem enfrenta problemas relacionados a jogos e apostas.
2: O serviço de teleatendimento em saúde mental teve início em março e, a partir de hoje, oferece 100 mil acompanhamentos por mês.
3: O atendimento é remoto, sigiloso e pode ser o primeiro passo para o acesso à rede pública de cuidados.
4: Segundo o Ministério da Saúde, mais de 25 milhões de pessoas fizeram apostas em 2025. Desse total, cerca de 4,4% apresentam dependência de jogos, condição que pode causar prejuízos à saúde mental, às finanças e às relações pessoais. Alguns sinais podem indicar a necessidade de buscar ajuda, como o aumento do tempo ou do dinheiro gastos com apostas, preocupação constante com jogos e mudanças no sono, no humor, na rotina ou nos relacionamentos. O Sistema Único de Saúde oferece atendimento sigiloso para pessoas que enfrentam esse problema. O serviço funciona como porta de entrada para a rede de atenção psicossocial e disponibiliza orientação, acompanhamento profissional e apoio também aos familiares, como explica o ministro da Saúde, Alexandre Padilha.
5: Então, além de abrir a porta do cuidado individual, de quem sofre com vício e dos seus familiares, a gente está abrindo uma outra porta, que é ter um diagnóstico cada vez melhor do problema, para ter ações cada vez mais preventivas, regulatórias.
4: Para acessar o atendimento remoto, basta entrar no aplicativo ou na versão web do Meu SUS Digital, fazer login com a conta gov.br, acessar a área de mini-apps e selecionar a opção Problemas com Jogos de Apostas. Em seguida, o usuário responde a um autoteste que auxilia na identificação do tipo de cuidado mais adequado. Quando o resultado indica risco moderado ou elevado, o encaminhamento para o teleatendimento é feito pela própria plataforma. Nos demais casos, são apresentadas orientações sobre os serviços disponíveis na rede de atenção psicossocial. De acordo com o Ministério da Saúde, o serviço remoto teve início em março e passa a oferecer 100 mil atendimentos mensais. Explica o diretor do Departamento de Saúde Mental, Marcelo Quimate Dias.
6: Então, nessa primeira ação, nós tínhamos uma média de mais ou menos uns 600 atendimentos por mês. Tivemos uma procura muito grande e, a partir de agora, a gente vai passar a oferecer até 100 mil atendimentos por mês.
4: Quem preferir, também pode procurar atendimento presencial em uma unidade básica de saúde. No local, a pessoa e seus familiares recebem acolhimento, orientação e avaliação inicial. Quando necessário, a equipe pode encaminhar o paciente para o Centro de Atenção Psicossocial, o CAPS, onde é oferecido atendimento multiprofissional. Reportagem Thaís de Araújo.
2: E relembrando, pela plataforma de autoexclusão é possível solicitar o bloqueio do acesso às plataformas de apostas.
3: Para isso, basta acessar a página da ferramenta e entrar com a conta gov.br.
2: Doadores de sangue que colocaram piercing, fizeram tatuagens ou cirurgias não precisam mais esperar 12 meses para voltar a doar.
3: Pois é, as regras para doação foram atualizadas e devem estar implantadas nos hemocentros do país até setembro.
2: O objetivo é aumentar os estoques de sangue, garantindo a qualidade e a segurança do material.
7: Doar sangue salva vidas. Para se ter uma ideia, uma única doação pode ajudar até 4 pessoas. A funcionária pública Axa Cruz, que mora em Brasília, já doa sangue há 16 anos.
8: Um ato tão simples, rápido e que pode salvar vidas. Então eu me sinto muito honrada. 3 vezes por ano, inclusive uma delas é no dia do meu aniversário. Para mim já virou uma tradição.
7: E quem recebe esse sangue pode ficar tranquilo. Todo o material coletado passa por um rigoroso controle de qualidade e por testes que garantem a segurança das transfusões. Para reforçar ainda mais esse controle e ampliar a segurança de doadores e pacientes, o Ministério da Saúde atualizou os regulamentos técnicos que orientam os serviços de hemoterapia em todo o país. Como explica a gerente de captação de doadores do Hemocentro de Brasília, Kelly Barbie.
9: Cada vez mais no sentido de aprimorar, de melhorar os exames para testar uma qualidade cada vez maior desse sangue coletado. Então, você não vai precisar esperar mais 12 meses para muitos impedimentos. A maioria agora é de 4 meses. Como eu falei do piercing, da tatuagem, de medicamentos, de cirurgia, enfim, a novidade é muito boa e muito bem-vinda.
7: O Felipe, que doa sangue há 30 anos, sabe da importância desse ato de amor.
10: Me traz um sentimento muito bom, né? Um sentimento de solidariedade com o próximo. E, além disso, a gente nunca sabe quando vai precisar, um familiar também, né? Então, é muito importante. Eu saio com o coração aquecido.
7: E para você que nunca doou sangue, é muito simples. Basta procurar um hemocentro mais próximo, ter entre 16 e 69 anos, pesar no mínimo 50 quilos e estar em boas condições de saúde. Não apresentar sintomas de gripe, resfriado ou febre. Não precisa estar em jejum, mas nas 4 horas que antecedem a doação, deve evitar a ingestão de comidas gordurosas. Reportagem Cleide Lopes.
3: Se você é responsável por crianças ou adolescentes com menos de 15 anos, fique atento.
2: A campanha nacional de multivacinação já começou em todos os postos de saúde do país.
3: Essa é a chance de proteger o público infanto-juvenil contra doenças como poliomielite, influenza e hepatites.
2: O dia D da campanha vai ser em 22 de agosto e a mobilização vai até 1º de setembro.
11: A campanha nacional de multivacinação teve início nesta segunda-feira e vai até 1º de setembro. Crianças e adolescentes menores de 15 anos são o foco principal para atualizar a caderneta de vacinação. Pela campanha, são ofertados os imunizantes previstos no Calendário Nacional de Vacinação do Ministério da Saúde, como poliomielite, tríplice viral, hepatites A e B, febre amarela, HPV, influenza, Covid-19 e dengue. Para receber a vacina, basta comparecer à unidade básica de saúde mais próxima da sua residência e levar documento de identificação, cartão do SUS, se tiver, e a caderneta de vacinação. Já o dia D da mobilização será em 22 de agosto. Para informações sobre horários de atendimento e disponibilidade das vacinas, basta consultar a unidade de saúde do seu município.
3: Priscila Machado, para a Voz do Brasil. Contribuintes que têm pendências com a Receita Federal, começou a valer hoje mudanças no atendimento presencial relativas ao imposto de renda.
2: A portaria proíbe o fornecimento de cópia de declaração do imposto e recibo de entrega nas unidades de atendimento.
3: Saiba o que muda no atendimento com Daniele Popov.
12: Portaria publicada nesta segunda-feira traz mudanças como a proibição do fornecimento de cópia da declaração do imposto sobre a renda da pessoa física. A entrega do recibo relativo à declaração também foi proibida nas unidades de atendimento da Receita. As mudanças foram adotadas para reduzir os riscos de acesso indevido a informações protegidas por sigilo fiscal, já que documentos como a declaração do imposto de renda contêm dados pessoais sigilosos e que podem ser usados indevidamente. A partir de agora, a cópia da declaração e o recibo de entrega passam a ser disponibilizados exclusivamente por canais que utilizam mecanismos de autenticação e controle de acesso. Outras alterações que a portaria traz são ajustes relacionados ao atendimento presencial, ao atendimento orientado e à recepção de documentos em processos de atendimento digital. Daniele Popov para a Voz do Brasil.
2: O Curso Nacional de Escrita Criativa tem inscrição aberta até quarta-feira, dia 5 de agosto.
3: Com ele, o participante vai aprender a produzir textos que buscam envolver, emocionar ou prender a atenção do leitor ou ouvinte por meio da criatividade na linguagem, na estrutura e na narrativa.
2: A chamada pública vai selecionar 1.000 participantes.
3: Os selecionados vão receber de forma gratuita formação em escrita criativa em todas as regiões do país.
2: Mais informações no site da Universidade Federal do Rio Grande do Sul, em ufrgs.br/territórios da escrita.
3: E essas foram as notícias do governo federal.
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2: Fique agora com as notícias do Poder Judiciário e do Congresso Nacional. Boa noite.
3: Boa noite para você e até amanhã.

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1: Você vai ouvir agora notícias do Poder Judiciário.
2: CNJ aprova perda do cargo de juiz e extingue a aposentadoria compulsória como punição máxima.
3: Para o STJ, olheiro que atua durante venda de drogas responde por tráfico, não por colaboração.
2: Eletricista terá plano de saúde mantido, mesmo após ter sido demitido.
3: Boa noite, eu sou Marcela Luiza.
2: E eu sou Marta Ferreira.
3: O Conselho Nacional de Justiça aprovou nesta terça-feira a perda do cargo de juiz e acabou com a aposentadoria compulsória como punição máxima a magistrados que cometerem infrações graves.
2: Pelas novas regras, nos casos mais graves, o juiz poderá ser colocado em disponibilidade com proposta de perda do cargo.
3: Nessa hipótese, o magistrado será imediatamente afastado das funções e passará a receber remuneração proporcional ao tempo de contribuição até a decisão definitiva do Supremo Tribunal Federal.
2: Com isso, o CNJ adequa as normas ao entendimento firmado em maio pela primeira turma do STF, segundo o qual a aposentadoria compulsória deixou de ter fundamento constitucional como sanção disciplinar após a reforma da Previdência.
3: Em 10 meses, gestão do ministro Edson Fachin responde por 10% das aposentadorias compulsórias do Conselho Nacional de Justiça.
2: Hoje, o plenário do CNJ extinguiu a aposentadoria compulsória como punição máxima a juízes que cometerem infrações graves. Pablo Lemos.
4: No início da sessão desta terça-feira, o presidente do STF, do Conselho Nacional de Justiça, ministro Edson Fachin, destacou alguns dados sobre os processos disciplinares julgados pelo Conselho.
5: Do final de setembro a julho deste ano, esse plenário concluiu o julgamento de 24 processos administrativos disciplinares, aplicando 11 penas de aposentadorias compulsórias, 8 disponibilidades, 4 censuras e 1 advertência. Ainda em sede de revisão disciplinar, foram aplicadas outras 2 penas de aposentadoria compulsória e mais 2 de disponibilidade. Assim, 14 juízes que cometeram faltas gravíssimas foram afastados dos quadros da magistratura. Trata-se de 10% do total de aposentadorias compulsórias até hoje aplicadas pelo CNJ, sendo essa penalidade administrativa mais grave até então vigente.
4: Fachin destacou que a atuação disciplinar é uma das competências constitucionais mais relevantes do CNJ para a preservação da confiança da sociedade no judiciário.
3: Quem atua como olheiro ou vigilante de forma integrada e indispensável à comercialização de drogas responde pelo crime de tráfico e não por colaboração como informante.
2: Essa conclusão é do STJ, Fátima Uchoa.
6: Moradores de Goiânia enviaram um vídeo a policiais militares com 2 homens comercializando drogas. Um vendia entorpecentes enquanto o outro permanecia ao lado observando a movimentação. Os policiais os abordaram e concluíram que o segundo homem era um vigilante durante a negociação. A Justiça de Goiás considerou que ambos atuavam na comercialização das drogas, cada um com papel específico no crime. A quinta turma do STJ negou o provimento ao recurso da Defensoria Pública que buscava desclassificar a condenação por tráfico de drogas para o delito de informante. Segundo o relator ministro Ribeiro Dantas, quem permanece ao lado do vendedor e ajuda a garantir a segurança da negociação participa diretamente da prática do crime.
3: Eletricista terá plano de saúde mantido mesmo após ter sido demitido.
2: Para o TST, por se tratar de contrato de trabalho, a Justiça Trabalhista tem competência para julgar o caso. Larissa Batista.
7: O eletricista foi demitido após 37 anos de trabalho e foi informado que poderia continuar com o plano de saúde da empresa. Porém, a única opção oferecida pela companhia de energia representava um aumento de mais de 5 mil na mensalidade. No TST, ficou decidido que a empresa deve garantir, tanto para o eletricista quanto para os dependentes dele, o mesmo plano de saúde dos trabalhadores ativos. Ainda cabe recurso da decisão.
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3: Uma boa noite.
2: Boa noite.
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0: Está no ar o Jornal do Senado.
8: Eu sou Paula Groba.
9: E eu sou Humberto Pinheiro.
8: E estes são os destaques de hoje do Jornal do Senado, que começa agora.
9: Botão do pânico para corridas por aplicativo avança no Senado.
8: Incentivo à violência contra a mulher pode virar crime específico.
9: Leis ambientais aprovadas pelo Congresso serão analisadas pelo STF.
8: Boa noite.
9: Boa noite.
8: Mais segurança para motoristas e passageiros de aplicativos de transporte. Um projeto em análise no Senado prevê a criação de um botão do pânico para ser acionado em situações de violência durante as corridas.
9: A proposta já foi aprovada pela Comissão de Ciência e Tecnologia e agora será discutida pela Comissão de Transparência e Defesa do Consumidor. A reportagem é de Herman Kulitz.
10: O botão do pânico tem por objetivo aumentar a segurança, tanto dos passageiros quanto dos motoristas de transporte por aplicativo, como Uber e 99, e deve ser acionado em casos de violência. O texto original do senador Carlos Viana, do PSD de Minas Gerais, determinava um cadastro prévio com foto do titular da conta e do cliente que irá embarcar, e reconhecimento facial antes de cada viagem. Mas, na Comissão de Ciência e Tecnologia, o relator, senador Carlos Portinho, do PL do Rio de Janeiro, conseguiu aprovar duas alterações. Eliminou a exigência de reconhecimento facial e exigiu identificação visível nos veículos usados para o transporte pago privado de passageiros. Portinho falou sobre a importância da regulamentação.
11: O motorista também vai estar seguro, porque ele, sabendo quem é o usuário, se amanhã ele sofrer algum crime, ele fica muito vulnerável e ele poder identificar, não só com os dados na plataforma, mas reconhecer da foto, né? Ou de um documento com foto.
10: O projeto aguarda a análise da Comissão de Transparência e Defesa do Consumidor. Se aprovado, segue para a Câmara dos Deputados.
8: E já está na Comissão Mista de Orçamento, a medida provisória que abre crédito extraordinário para garantir o pagamento do apoio financeiro do governo a produtores e importadores de combustíveis.
9: O objetivo é evitar que a elevação de preços por causa da guerra no Oriente Médio gere aumento da inflação nos custos de transporte, com efeito em cascata nos demais setores da economia. Repórter Alexandre Campos.
12: São 3.473 milhões de reais que serão usados para compensar o aumento do valor de compra desses insumos no mercado internacional em decorrência dos conflitos no Oriente Médio. O senador Jax Wagner, do PT da Bahia, lembrou que se nada for feito, a elevação do preço dos combustíveis poderá prejudicar toda a economia.
13: Aí o presidente tem que reagir para evitar que, inclusive, se comprometa a economia nacional, provocando uma inflação acima daquilo que a gente já tem da meta que está colocada.
12: Líder da oposição no Congresso Nacional, o senador Isalci Lucas, do PL do Distrito Federal, cobrou fiscalização.
14: Tem que ver agora o controle disso, né? Tem que controlar para ver se realmente, na bomba, se o consumidor vai sentir isso, né? E corre o risco de você dar isenção, fazer tudo isso e o preço continuar do mesmo jeito.
12: Como a medida provisória tem força de lei, a Agência Nacional do Petróleo já pode repassar aos produtores e importadores de combustíveis e óleo diesel os valores do apoio financeiro nessas operações, desde que comprovadas as importações.
8: Já está em vigor a lei que destina parte do dinheiro das BETs para o Fundo da Polícia Federal.
9: O FUNAPOL foi criado em 1997 para financiar e estruturar as operações do órgão. Repórter Pedro Pincer.
15: A lei determina que o Fundo para Aparelhamento e Operacionalização das Atividades FIM da Polícia Federal, o FUNAPOL, deverá receber até 3% dos recursos obtidos pelo governo com apostas de cota fixa, conhecidas como BETs. Esses recursos, antes montantes direcionados à Seguridade Social vão cobrir gastos com a saúde dos servidores da PF, além de retribuição por atividade extraordinária. O repasse dos recursos das apostas está previsto para ocorrer de forma gradual, 1% em 2026, 2% em 2027 e 3% a partir de 2028. O senador Randolfe Rodrigues, do PT do Amapá, ressaltou a importância desse dinheiro para a Polícia Federal.
16: O morador dos morros cariocas, o morador das favelas desse país, são igualmente vítimas do crime organizado quanto o cidadão que mora nos locais nobres. Para combater, precisa de polícia estruturada e precisa de fortalecimento, sobretudo, das instituições federais que têm a função precípua, com inteligência, de investigar o crime e de desarticular o crime. Sem recurso e sem estruturação, não se faz o combate adequado ao crime.
15: Além dessa receita, o FUNAPOL conta com transferências voluntárias de entes federativos ou de organismos internacionais vinculadas a programas de enfrentamento ao crime organizado, doações de pessoas físicas ou jurídicas, nacionais ou estrangeiras, e outras receitas legalmente previstas.
17: Quem incentivar, instigar ou ameaçar outra pessoa para que pratique violência doméstica e familiar contra a mulher poderá ser condenado até 2 anos de reclusão, além do pagamento de multa. É o que prevê um projeto de lei em análise na Comissão de Segurança Pública.
9: A proposta também estabelece aumento de pena quando o crime for cometido durante a vigência de medida protetiva de urgência, utilizar anonimato e envolver compartilhamento ou ameaça de divulgação de dados pessoais, imagens ou informações sensíveis da vítima. O autor do projeto, senador Efraim Filho, do PL da Paraíba, ressalta que a medida é necessária porque a instigação de terceiros, inclusive por meios digitais, contribui para aumentar o ciclo de violência contra a mulher.
18: As medidas protetivas que hoje a lei permita que sejam tomadas contra o agressor possam ser também tomadas contra terceiros que porventura venham a também infligir a ameaça no sentido de desestabilizar a vítima, intimidá-la a ponto de retirar a denúncia ou algo desse tipo.
17: E uma série de ações que questionam decisões do Congresso Nacional com impacto no meio ambiente serão julgadas neste mês no Supremo Tribunal Federal.
9: Os pedidos à Justiça tratam da Lei Geral do Licenciamento Ambiental e do Marco Temporal das Terras Indígenas. Quem explica é o repórter César Mendes.
19: Aprovada em maio do ano passado no Congresso, a Lei Geral do Licenciamento foi criticada pela senadora Elisiane Gama, do Maranhão, por flexibilizar as licenças.
20: Quanto mais flexível, mais possibilidade de desastres.
19: O presidente da República vetou a mudança, mas a derrubada do veto no Congresso em novembro foi elogiada pelo senador Marcos Rogério, do PL de Rondônia.
21: Não somos poderes subalternos, somos poderes iguais.
19: Agora, a Lei Geral do Licenciamento vai passar pelo crivo do STF no julgamento de ações movidas pela Rede, o PSOL e o Partido Verde, questionando a flexibilização das licenças para Sueli Araújo, do Observatório do Clima, inconstitucional.
22: São dispositivos que afrontam a nossa Constituição e é dever do Supremo afastar essas inconstitucionalidades.
19: O STF julga ainda neste mês ações contrárias ao Marco Temporal das Terras Indígenas e à suspensão da moratória da soja.
17: Nas eleições de outubro, o eleitor vai precisar escolher 2 candidatos ao Senado, mas não vale repetir o mesmo nome.
9: Se isso acontecer, o segundo voto será anulado. Saiba mais na reportagem de Marcela Cunha.
23: 2 votos, 2 nomes e 2 vagas. Essa é a conta que o eleitor precisa guardar nas eleições de 2026 para o Senado Federal. Na urna eletrônica, o cargo de senador vai aparecer 2 vezes. Primeiro, o eleitor digita o número de um candidato, confere a foto e confirma. Em seguida, uma nova tela será aberta para a escolha do segundo candidato. Mas não adianta repetir o número para reforçar o voto no candidato preferido. Os votos precisam ser dados a pessoas diferentes. Se o eleitor escolher o mesmo candidato nas 2 vezes, apenas o primeiro voto será válido e o segundo será anulado. A votação em dois nomes ocorre porque, neste ano, cada estado e o Distrito Federal vão preencher duas vagas no Senado. O eleitor só poderá escolher candidatos que disputem a eleição na unidade da federação onde ele vota. Mas, segundo o consultor legislativo do Senado, Gilberto Guerzoni, muitos eleitores podem chegar ao dia da votação sem saber que tem direito a duas escolhas.
4: O eleitor, na hora que ele responde à pesquisa, muitas vezes ele até desconhece que tem dois votos, ele desconhece a lista de candidatos e ele não escolheu, né, o seu senador, especialmente o seu segundo senador.
23: A dificuldade aumenta porque o voto para senador divide a atenção do eleitor com as escolhas para presidente, governador e deputados. Para não esquecer nenhuma das escolhas, a recomendação da Justiça Eleitoral é levar uma colinha de papel com o número dos candidatos.
9: Edição de Paula Groba e trabalhos técnicos de João Lira, o Jornal do Senado fica por aqui. Acompanhe agora as notícias da Câmara dos Deputados. Boa noite.
23: Boa noite e até amanhã.
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5: Plenário pode votar medidas provisórias e projetos ligados ao agronegócio.
6: Câmara aprova a regulamentação da atividade profissional do salva-vidas.
5: Vítima de violência poderá usar recursos de conta conjunta com o marido.
6: Boa noite. A Comissão de Constituição e Justiça da Câmara aprovou proposta que autoriza a mulher em situação de violência doméstica a utilizar recursos depositados em conta conjunta com o marido para se reacomodar em local seguro.
5: A repórter Maria Neves traz mais detalhes sobre o projeto que foi encaminhado para análise dos senadores.
7: Pela proposta da deputada Laura Carneiro, do PSD do Rio de Janeiro, a medida protetiva deverá ser autorizada pelo juiz e a utilização do dinheiro pode ocorrer em qualquer regime de bens adotado pelo casal. Laura Carneiro lembra que a Lei Maria da Penha assegura que mulheres em situação de violência sejam afastadas do lar e acolhidas em abrigo ou local seguro quando houver risco de vida. Entretanto, segundo afirma, levantamento do Instituto Brasileiro de Geografia e Estatística de 2018 mostrou que somente 2,4% dos municípios mantinham casas-abrigo. Os estados gerenciavam outras 43 unidades. Diante disso, a parlamentar ressalta que muitas vezes a vítima de violência é obrigada a permanecer na mesma casa que o agressor e continuar submetida a maus tratos, situação que a proposta busca evitar.
24: Ação de separação demora muito, divórcio demora muito. Durante esse período, ela vai viver como? E como ela não tem como viver, ela acaba não se afastando do lar e continua sofrendo as agressões. Vai chegar um ponto que ela vai acabar o feminicídio. Então o objetivo é que quando ela peça a medida protetiva, quando ela começa a sofrer a violência doméstica, ela tenha uma oportunidade de ter essa violação patrimonial e essa violação econômica minimamente resolvida.
7: Laura Carneiro ressalta ainda que contas conjuntas podem ser livremente movimentadas pelos seus titulares, o que poderia tornar a medida proposta desnecessária. No entanto, recorda que não são raros os relatos de violência patrimonial nos quais o agressor impede ou dificulta o acesso da mulher à gestão do patrimônio ou desvia recursos financeiros do casal. Permitir que a mulher disponha dos bens conjuntos, portanto, seria uma forma de contornar esse problema e permitir que a mulher reconstrua a própria vida longe do agressor. Da Rádio Câmara de Brasília, Maria Neves.
1: Segurança Pública.
6: Da Vitória, do PP do Espírito Santo, apresentou projeto que determina a suspensão imediata da posse e do porte de arma de investigados por violência doméstica. O texto prevê a apreensão da arma em até 24 horas, sem necessidade de decisão judicial específica.
5: Da Vitória explica que o objetivo é diminuir o risco de agressões fatais enquanto houver investigação, processo ou medida protetiva. A matéria está sendo analisada em conjunto junto com outros projetos semelhantes e, caso seja aprovada nas comissões, pode seguir direto para o Senado.
6: Avança na Câmara projeto de Félix Mendonça Júnior, do PDT da Bahia, que bane das redes sociais condenados por crimes contra mulheres quando as plataformas forem usadas na prática do delito. Pelo texto, as empresas de tecnologia têm 48 horas para excluir as contas.
5: Félix Mendonça Júnior lamenta o fenômeno de monetização e espetacularização da violência de gênero nas redes sociais e que o Brasil figure entre os 5 países com maior número de feminicídios. Por estas razões e para proteger a dignidade humana, ele pede a aprovação da matéria.
1: Justiça.
6: Rodrigo Hollenberg, do PSB do Distrito Federal, questiona o sigilo imposto sobre o registro das visitas ao empresário Daniel Vorcaro na prisão. Ele afirma que a população tem o direito de conhecer eventuais vínculos e relações que possam ser relevantes para o caso do Banco Master.
0: Me causou uma grande surpresa a notícia de que a Polícia Federal teria pedido o sigilo sobre as visitas a Daniel Vorcaro na prisão. É muito estranho, porque a população quer saber exatamente quem são as pessoas, as autoridades, eventualmente as autoridades, que realizaram negócios com Daniel Vorcaro. Portanto, no meu entendimento, não se justifica absolutamente qualquer tipo de sigilo em relação às visitas realizadas a Daniel Vorcaro na prisão.
5: Rodrigo Hollenberg defende ainda a continuidade das investigações sobre o Banco Master e cobra a instalação de uma CPI para apoiar

0: do Paraná é autor do projeto que torna obrigatória a realização de pelo menos uma ultrassonografia morfológica durante o pré-natal oferecido pelo SUS. O deputado explica que a medida busca ampliar a qualidade da assistência prestada às gestantes.
1: Ele lembra que a experiência já foi adotada no Paraná e defende a ampliação da iniciativa para todo o Brasil. Beto Preto afirma que o exame realizado entre a 20ª e a 24ª semana de gestação é importante para avaliar o desenvolvimento fetal e identificar situações que demandem acompanhamento especializado.
2: Por que entre a 20ª e a 24ª semana? Que é o momento que ainda é possível você evoluir para um tratamento cirúrgico intrauterino. Então, esse é um momento importante. O Brasil vai dar um passo gigante no sentido de garantir mais ainda pré-natal correto para as mulheres brasileiras e dizer que no Paraná nós já instituímos esse ultrassom, essa ultrassonografia morfológica já, e isso vem dando muito certo. Queremos expandir para todo o Brasil através desta lei.
3: Homenagem.
0: Raimundo Santos, do PSD do Pará, destaca a criação do Dia Nacional da Música Gospel, celebrado em 9 de junho. O deputado afirma que a lei reconhece a presença do gênero musical em espaços religiosos, plataformas digitais, praças e emissoras de televisão.
4: Qual a importância desse reconhecimento, dessa homenagem à música gospel? A música gospel, na verdade, é o gênero musical que durante, por exemplo, a pandemia do novo coronavírus, foi o gênero mais ouvido e que serviu de alento para tantas pessoas consumidas pelo estresse, pela ansiedade, porque as mensagens da música gospel, elas são mensagens de paz, de amor, de esperança, mensagem também de fé.
1: Raimundo Santos explica que a escolha de 9 de junho faz referência ao nascimento de Frida Wingren, enfermeira, musicista e compositora de hinos cristãos. Ele reforça a relevância da data nacional para a valorização da música gospel e para a cultura brasileira.
0: Josenildo, do PDT do Amapá, apresentou o projeto que institui 29 de junho como Dia Nacional do Pescador Artesanal. O deputado propõe incluir esses trabalhadores na data, que atualmente homenageia apenas os praticantes da pesca amadora.
1: Josenildo observa que a medida reconhece a contribuição da pesca artesanal para a economia das comunidades costeiras e ribeirinhas. O parlamentar ressalta que a atividade preserva conhecimentos tradicionais ligados à cultura popular e ao uso sustentável dos recursos naturais.
3: Trabalho.
0: Os deputados aprovaram um projeto que regulamenta a profissão do salva-vidas. Saiba mais sobre o assunto na reportagem de Paula Bittar.
5: A Comissão de Constituição e Justiça da Câmara aprovou uma proposta que regulamenta o exercício da profissão de salva-vidas no Brasil. Pela proposta, para exercer a atividade, o profissional deve ter mais de 18 anos, estar em bom estado de saúde, possuir ensino médio completo e passar em uma avaliação prática de corrida e natação. Também é necessário completar um curso profissionalizante de 160 horas em uma instituição reconhecida e manter a formação atualizada a cada 2 anos. Os salva-vidas terão como atribuições a realização de técnicas de prevenção, resgate e primeiros socorros em situações de emergência e ações educacionais sobre os riscos de acidentes aquáticos. A proposta obriga os estabelecimentos que oferecem acesso a ambientes aquáticos a contratar profissionais salva-vidas que terão como direitos o uso de uniformes e equipamentos de proteção, jornada de trabalho de até 40 horas semanais, seguro de vida e aposentadoria especial para aqueles expostos a condições de risco durante as atividades. A relatora na comissão, deputada Ana Paula Lima, do PT de Santa Catarina, explicou que os profissionais lutam há mais de 15 anos por reconhecimento.
6: Houve projeto já arquivado sobre o tema, mas a categoria nunca desistiu porque sabe o que representa esta profissão no nosso país. No Brasil, morrem em média 16 pessoas afogadas por dia e pelo menos 4 delas são as nossas crianças. Reconhecemos que restringir o exercício dessa profissão é constitucional, porque está diretamente ligada à proteção da saúde, da segurança de quem depende desses profissionais no mar, nos nossos rios, nos lagos e piscinas.

0: O projeto aprovado também estabelece que o piso salarial da categoria seja definido em lei específica. A proposta que regulamenta o exercício da profissão de salva-vidas já pode seguir ao Senado, a menos que haja recurso para votação pelo plenário da Câmara. Da Rádio Câmara de Brasília, Paula Bittar.
1: Agricultura.
2: Padre João, do PT de Minas Gerais, celebra os 20 anos de criação do Sistema Nacional de Segurança Alimentar e Nutricional, o SISAM. O parlamentar exalta a política de combate à fome no país e defende que, após consolidar o acesso básico à comida, o foco central deve ser a qualidade do alimento.
3: Ao virar essas duas décadas do SISAM, temos que, além de garantir comida de verdade para todas as brasileiras e brasileiros, nós temos que avançar na qualidade do alimento, porque é assustador o crescimento da obesidade e do sobrepeso, sobretudo em crianças e adolescentes. Isso significa uma degradação de fato da qualidade de vida dessas pessoas.
4: Padre João manifesta preocupação com o aumento do consumo de produtos nocivos à saúde e defende o uso de mecanismos fiscais para desestimular esses hábitos. Ele sugere que alimentos ultraprocessados e refrigerantes tenham alíquotas mais altas.
1: Desenvolvimento regional.
2: E o do Rocha, do MDB do Maranhão, propõe isentar estados autossuficientes e superavitários de energia das cobranças extras das bandeiras tarifárias amarela e vermelha. O parlamentar explica que a ideia é criar uma diferenciação para estados que produzem mais energia do que consomem.
5: Atualmente, o sistema de bandeiras tarifárias é aplicado de forma uniforme em todo o território nacional, sem considerar disparidades regionais quanto à capacidade de geração. Tal situação penaliza consumidor de estados que são autossuficientes em energia, que acaba pagando tarifas adicionais mesmo não contribuindo para a necessidade de acionamento de termoelétricas ou compra de energia mais cara no mercado. Então, é essa a motivação para me apresentar esse projeto de lei, no sentido de fazer com que haja justiça.
4: E o do Rocha argumenta que o atual modelo pune estados como o Maranhão, que tem grande geração hidrelétrica, eólica, solar e a gás, mas pagam as mesmas tarifas adicionais cobradas de estados deficitários. Ele afirma que a proposta torna a cobrança mais compatível com a realidade energética de cada região.
2: Projeto de Dilvanda Faro, do PT do Pará, cria a Política Nacional de Proteção às Mulheres Ribeirinhas. Com foco na inclusão social, na justiça territorial e no desenvolvimento sustentável, o texto promove também a autonomia econômica e a defesa dessas mulheres contra a violência.
4: A proposta de Dilvanda Faro amplia o acesso das ribeirinhas a políticas públicas e valoriza os saberes tradicionais, indicando a relevância da incorporação deles em ações de combate às mudanças climáticas.
1: Votação.
2: A retomada dos trabalhos na Câmara pode ter votações de medidas provisórias e projetos ligados ao agronegócio. As votações serão ajustadas conforme o calendário eleitoral. O repórter Antônio Vital tem as informações.
6: A Câmara dos Deputados retoma os trabalhos depois do recesso parlamentar de julho com o calendário de votações ajustado em função do período eleitoral. Até o primeiro turno das eleições, em 4 de outubro, deputados e senadores têm que conciliar a atividade legislativa com o calendário eleitoral. Agosto é um mês em que os partidos têm que realizar as convenções, definir e registrar as candidaturas e dar início às campanhas nas ruas. Por isso, Câmara e Senado reservaram 2 semanas de esforço concentrado para votações. A primeira na semana entre 10 e 14 de agosto. A segunda entre 31 de agosto e 3 de setembro. Entre as propostas que devem ser votadas estão 7 medidas provisórias editadas no início do ano e que perdem a validade se não forem analisadas pela Câmara e pelo Senado até o final de agosto. Uma delas institui o Programa Extraordinário de Reequilíbrio Financeiro das Famílias, também chamado de Novo Desenrola Brasil. O programa tem o objetivo de ajudar famílias a renegociar dívidas com instituições financeiras com condições mais favoráveis. Outra medida provisória que precisa ser votada cria ajuda financeira para importadores de óleo diesel e gás de cozinha, como maneira de evitar desabastecimento em função da guerra no Oriente Médio. Ela também prevê apoio financeiro ao setor aéreo. Ainda em relação a combustíveis, pode ser votado o projeto do governo que cria subsídios e ajuda financeira para empresas do setor, como maneira de reduzir o impacto da guerra entre os Estados Unidos e Irã nos preços do óleo diesel, biodiesel, gasolina, etanol e querosene de aviação. Outras propostas que podem ser votadas foram apresentadas como prioridade no primeiro semestre pela Frente Parlamentar da Agropecuária. Um dos projetos suspende por 2 anos sanções e embargos ambientais a pequenos produtores rurais. A medida não tem apoio do governo, que argumenta que, na Amazônia legal, isso pode significar a suspensão de sanções a quem possui propriedades de até 400 hectares, como disse o deputado Helder Salomão, do PT do Espírito Santo.
7: Pode criar, sim, problemas que reduzam a efetividade das sanções, cuja finalidade é interromper imediatamente o dano ambiental. O projeto de lei prevê 24 meses para que os proprietários adotem medida de recuperação ambiental.
6: Também pode vir a ser votado na Câmara projeto que reduz a jornada normal de trabalho para 40 horas semanais e garante 2 dias de repouso semanal remunerado, sem redução de salário. O projeto apresentado pelo governo regulamenta a proposta de emenda à Constituição aprovada pelos deputados no primeiro semestre e que aguarda análise pelo Senado. Outras propostas prontas para a pauta ainda não têm consenso entre os diversos partidos políticos. É o caso do projeto que inclui um incentivo à violência contra a mulher como crime inafiançável, como o racismo. Da Rádio Câmara, de Brasília, Antônio Vital.
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1: Economia.
4: Reginaldo Lopes, do PT de Minas Gerais, afirma que a reforma tributária sobre o consumo vai simplificar o sistema de impostos a partir de 2027. O deputado observa que o novo modelo cria mecanismos de devolução de tributos para ampliar a justiça social.
9: Nós vamos devolver parte dos impostos pagos por 73 milhões de brasileiros e brasileiras de renda per capita até meio salário. O cidadão vai comprar, pagar e receber de volta parte dos seus impostos. Um modelo transparente, onde o cidadão brasileiro, a cidadã brasileira, vai saber o preço de um produto e o preço do imposto. Com justiça tributária, para justiça social, para combater as desigualdades, nós vamos devolver 100% dos impostos para 73 milhões de brasileiros.
10: Reginaldo Lopes ressalta que o cashback alcança despesas essenciais, como energia, água, gás, internet, telefonia e esgoto. Ele também menciona a ampliação da faixa de isenção do imposto de renda como parte de uma agenda voltada à redução da carga tributária sobre os trabalhadores.
4: Feirantes de todo o país poderão ter isenção do imposto sobre produtos industrializados, o IPI, na compra de veículos utilitários novos. A medida proposta por Adriano do Baldi, do PP de Goiás, visa beneficiar mais de 2 milhões de profissionais cadastrados.
10: O projeto reconhece o automóvel como ferramenta indispensável ao trabalho da categoria, o que justifica a isenção do tributo. Adriano do Baldi diz que a compra de um veículo será permitida a cada 5 anos, comprovada a inscrição regular do feirante por pelo menos 24 meses.
4: Termina agora o Jornal Câmara dos Deputados, produzido pela Rádio Câmara, com trabalhos técnicos de Wellington Teles e apresentação de Val Monteiro e Luciana Vieira. Uma boa noite para você.
10: A Voz do Brasil volta amanhã. Boa noite.
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1: A vida pede mais positividade, muito obrigado pela sua audiência, é uma honra. Hoje eu quero conversar com você sobre a diverticulite, que é quando a insatisfação é guardada em silêncio. Bom, pela lente do DNA das emoções, a diverticulite pode representar o acúmulo de insatisfações que nunca foram expressadas. Pequenas situações do trabalho, da vida pessoal, dos relacionamentos ou dos próprios resultados vão sendo guardadas, sem posicionamento e sem processamento emocional. Aí o corpo passa a carregar aquilo que a pessoa escolheu silenciar. Tipo, eu tô guardando insatisfações que deveriam ser conversadas? Em quais áreas da minha vida eu tenho aceitado mais do que gostaria? O que eu tô adiando dizer por medo de desagradar? Eu tô suportando situações que já perderam sentido para mim? Olha, é interessante observar que muitas pessoas relatam uma mudança importante de postura após enfrentar um episódio de diverticulite, principalmente quando houve tratamento cirúrgico, hein? Olha, pela leitura do DNA das emoções, esse momento pode funcionar como um marco interno. Tipo, a pessoa passa a se posicionar mais, direciona melhor suas escolhas e deixa de acumular aquilo que antes guardava em silêncio. O desafio é encontrar esse posicionamento de forma consciente, sem precisar esperar que o corpo peça essa mudança. Pois é, se o corpo fala, o DNA das emoções traduz. Bom, e para te ajudar nisso também, posicionamento, eu te ofereço a minha imersão de oratória com DNA das emoções, que vai acontecer nos dias 29 e 30 de agosto. Porém, estarei junto com Rodolfo Santos, grande mentor na área de vendas. Ele mentora vários empreendedores. Faz o seguinte, no meu Instagram você pode marcar uma consulta comigo, saber como levar a NR1 e a minha palestra para sua empresa e quem sabe até se inscrever no meu curso de teatro. O meu Instagram é Carlos Bonneau. Lembrando que Bonneau é B-O-N-O-W. Faça uma extraordinária semana e vem comigo, porque a vida pede mais positividade.
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1: Bom dia para você com muita positividade. De agora até às 7 da manhã, o melhor da música nacional. 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Informação e música brasileira. 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
1: Olá, bom dia para você que tá ligado aqui na Positividade FM nessa manhã de quarta-feira. Eu sou Marcos Soares e trago para você as notícias do Atualizando a partir de agora. O debate sobre os impactos das tecnologias digitais na saúde mental dos estudantes passou a integrar a agenda de 80% das escolas brasileiras em 2025, um aumento de 18 pontos percentuais em relação ao ano anterior. É o que aponta a pesquisa TIC Educação, divulgada na última terça-feira. O levantamento também revelou que metade das instituições de ensino proíbe a entrada de celulares pessoais e que mais da metade dos gestores já utiliza ferramentas de inteligência artificial em atividades administrativas ou pedagógicas, embora apenas uma parcela minoritária conte com diretrizes formais para o uso desses recursos. E a Prefeitura do Rio vai ampliar o programa Tolerância Zero e passar a fiscalizar os quiosques da Orla Carioca. Segundo o prefeito Eduardo Cavalieri, a ação terá como foco ocupações irregulares do espaço público, como ampliações, área de lazer permitida. A fiscalização será realizada por uma força-tarefa de fiscais municipais entre o Leme e o Pontal. A medida faz parte da expansão do programa lançado em julho para combater o comércio ambulante irregular, depósitos clandestinos e outras ocupações ilegais de áreas públicas. 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Daqui a pouco tem mais uma Atualizando.
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1: 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A Justiça do Trabalho reforçou o alerta para a prática de assédio eleitoral no ambiente de trabalho durante o período das eleições. A conduta ocorre quando empregadores ou superiores tentam influenciar o voto de funcionários por meio de ameaças, promessas de benefícios ou constrangimentos. A prática é proibida e pode gerar punições nas esferas trabalhista, eleitoral e criminal. Quem sofrer ou presenciar esse tipo de situação deve reunir provas como mensagens, áudios ou testemunhas e pode denunciar o caso ao Tribunal Superior do Trabalho, ao Conselho Superior da Justiça do Trabalho ou ao Ministério Público do Trabalho. E o Banco de Leite Humano do Instituto Nacional da Saúde da Mulher, da Criança e do Adolescente, Fernandes Figueira, da Fiocruz, iniciou uma campanha permanente para arrecadar frascos de vidro destinados ao armazenamento de leite humano doado. Os recipientes são essenciais para a coleta, o processamento e a distribuição do alimento, principalmente para recém-nascidos prematuros internados em UTIs. No primeiro semestre deste ano, o banco coletou mais de 925 litros de leite humano. As doações de frascos podem ser feitas na sede do Instituto, no Flamengo, ou por meio do serviço de coleta domiciliar disponível na cidade do Rio de Janeiro e na Baixada Fluminense. 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Daqui a pouco tem mais uma atualizando.
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1: Ótima manhã para você aqui na Positividade, começando com informações da BR-101. Para quem tá descendo aí em direção à ponte, atenção na chegada ao contorno e nos acessos ali até o Mocanguê. Quem vem pela Alameda, até que vai ganhando um pouco mais de tempo sem maiores dificuldades. Chegada ao Rio, atenção no gasômetro entre Bicalho e Rodrigues Alves com melhores condições. Para você que tá saindo da Zona Norte, tá pegando aí Rei Pelé, Radial, chegada à Praça da Bandeira, ainda observa uma movimentação maior já no acesso ali a Presidente Vargas, sem maiores dificuldades. 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Não sai daí não, Atualizando volta já.
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1: Oi, tudo bem? Já percebeu como certas situações despertam reações intensas em você? Quando um gatilho é acionado, não é o adulto que reage, e sim a criança que viveu aquela dor. Um tom de voz, uma crítica ou até um cheiro pode reativar memórias emocionais. O corpo entra em alerta como se o passado voltasse para o presente. Por isso, quando você sentir que um gatilho está sendo acionado, respira fundo, exala longamente e observa o que acontece dentro de você. Eu sou Rosane Ventura, especialista em saúde mental, e vou te acompanhar nessa jornada de autoconhecimento, saúde e bem-estar. Se quiser se aprofundar mais, venha participar dos meus retiros de autoconhecimento, imersão, conexões, ou para cuidar dos colaboradores da sua empresa. Ah, aproveita e me segue lá nas redes, @RosaneVentura com dois A's. Amém, Shalom, Axé e Namastê.
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2: O Conselho Nacional de Justiça aprovou uma nova resolução que extingue a aposentadoria compulsória como punição disciplinar máxima para magistrados. A medida prevê que juízes condenados em processo administrativo por infrações graves, como venda de sentenças e casos de assédio, poderão ser colocados em disponibilidade para posterior perda do cargo, que dependerá de decisão judicial. A mudança segue entendimento do Supremo Tribunal Federal. Desde a criação do CNJ em 2005, 126 magistrados foram condenados à aposentadoria compulsória, uma penalidade que permite o recebimento de vencimentos proporcionais ao tempo de serviço. O Ministério da Saúde ampliou para até 100 mil o número de teleatendimentos mensais pelo Sistema Único de Saúde para pessoas que enfrentam problemas com jogos e apostas online. Lançado em março com capacidade reduzida, o serviço foi expandido devido à alta procura e já está disponível desde terça-feira no aplicativo Meu SUS Digital. A iniciativa oferece suporte sigiloso e orientação profissional, funcionando como porta de entrada para a rede de saúde mental. Dados da pasta mostram que mais de 1 milhão de CPFs já foram cadastrados em plataformas de auto-exclusão, sendo que mais de um terço dos pedidos ocorreu por perda de controle financeiro sobre os jogos. 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Daqui a pouco tem mais uma atualizando.
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2: De volta aqui na Positividade, na manhã desta quarta-feira, de trânsito já bem movimentado no Rio e Grande Rio, com algumas ocorrências. Para você que está circulando ali pela Avenida Paulo de Fronten, atenção, o trânsito está mais intenso porque tem uma ocorrência na chegada ao viaduto dos Fuzileiros. Isso está complicando a vida não só de quem tenta acessar o túnel Rebouças por baixo, como também quem tenta sair ali em direção a Bicalho, em direção também à Praça da Bandeira, com reflexos na João Paulo I. Então, paciência para quem está seguindo ali pela Avenida Paulo de Fronten, no Rio Comprido. Falando para quem está saindo da Zona Norte, a Rei Pelé também já com trânsito mais intenso na chegada radial até a Praça da Bandeira. Falando da região metropolitana, a BR-101 estava boa até então, mas teve um incêndio num ônibus na altura de Itaboraí, chegou a interditar totalmente a via, homens do Corpo de Bombeiros lá no local, e com isso a movimentação tá bem complicada, tá? Você que tá vindo pela RJ-104, ladeira da Caixa d'Água, vai encontrando agora melhores condições. É claro, na Alameda o trânsito já apresenta maior movimentação. 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Já já tem mais.
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Positividade FM 104.5 PH nesta quarta, 5 de agosto de 2026, com Open Your Eyes, Snow Patrol, The Cure, In Between Days e Kid de Abelha, Os Outros. 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Uou! 712. Pô!

0: Positividade FM 104.5 do Black Eyed Peas. Let's get it started. Opa, teve Rima, Selena Gomez, Calm Down e Titãs. É preciso saber viver. Vamos nessa?
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3: De volta aqui na Positividade, vamos dar um giro pelas vias expressas, começando pela Avenida Brasil. Você que está vindo ali na altura de Ramos, paciência, dê preferência à pista central, quem conseguir acessar lá atrás, tá? A lateral está com uma movimentação bem intensa até a chegada a Manguinhos. Linha amarela para você que está descendo da Barra Jacarepaguá, atenção já nos acessos ao túnel da Covanca, chegada ao pedágio e também no trecho de Del Castilho e Higienópolis. Na linha vermelha é sempre a melhor opção aí a Avenida Brasil para quem está saindo da Baixada, mas eu observo retenções ali na cabeceira da pista do Aeroporto Internacional. Atenção também já na passagem pelo Batalhão da Maré. Você que está acessando agora a zona portuária, gasômetro com trânsito mais intenso, quem está vindo por baixo perde um pouquinho de tempo também, mas é uma alternativa. Indo para o centro, a Rodrigues Alves ainda tem melhores condições do que a Francisco Bicalho, que já está com trânsito maior na passagem pela estação da Leopoldina. Falando um pouco da zona sul, para você que está vindo da Barra, indo em direção aí à Lagoa, já na chegada a São Conrado, eu observo trânsito maior. No Elevado das Bandeiras também, não tem muito por onde fugir ali. Atenção redobrada para você que está saindo já a partir da Juatinga. 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

0: Positividade FM 104.5, Skank Três Lados. Bom dia, 7h37!
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0: 7h38!

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8: Super bom dia, ensolarado pra você, aqui.

0: É a Positividade FM 104.5, 100% aqui, positivíssima e operante. É o som de Slave to Love, do Brian Ferry, de Tribalista, Já Sei Namorada, Weekend Can Feel My Face. Não esquece que tá rolando ainda, hein? 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Pois é, eu digo sempre, Zap Jazz, Zap Jazz, Zap Jazz!
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4.5 Paralamas no sucesso da positividade e na positividade do sucesso alagado. E olha, rádio marcando presença em um dos maiores eventos de inovação da América Latina. Tá rolando aí! É, a rádio sendo a rádio oficial do Music Space, espaço dedicado à inovação na indústria da música e à economia criativa dentro do Rio Innovation Week no Pier Mauá. Tive lá ontem, um arraso total bom, mas muito bom. Durante toda a programação, a gente vai estar lá mediando painéis, entrevistando convidados e acompanhando de perto as principais discussões sobre o futuro da música, da tecnologia e da inovação. E na sexta, o nosso sócio-diretor, Marcos Miller, sobe ao palco como palestrante para compartilhar sua experiência e visão sobre o mercado. E vai ser muito bacana. Rio Innovation Week, reunindo especialistas, empresas, empreendedores e grandes nomes de diferentes áreas. Só tem fé, hein? Para discutir tendências, negócios, tecnologia e transformação digital. Se você quiser conferir a programação completa, é só acessar o site oficial do Rio Innovation Week, Positividade FM, conectada com a inovação, a música e o futuro. Bom, e é por causa disso que estou hoje no lugar do Casoberto, que está seguindo para lá daqui a pouquinho, estará no Rio Innovation Week, no Music Space, a partir das 10 da manhã. Segura aí! 8h21. 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
1: Muito bem, Alexandre Araújo, bom dia, bom dia.
2: Fala, PH, tudo bem? Bom dia pra você, pros amigos ligados aqui na positividade. Vamos falar de futebol, meu amigo.
1: Isso aí, a gente quer saber aí dos jogos de ontem, Copa do Brasil, como é que tá a situação?
2: Bom, simbora, ontem o Atlético Mineiro garantiu classificação, venceu o Juventude por 1-0 lá em Caxias do Sul, tá nas quartas de final, o gol aconteceu aos 49 do segundo tempo, o juiz já ia terminar a partida quando o Alan Minda fez o gol do Galo. O Santos, PH, venceu também, fora de casa, lá em Belém, 1-0 no Mangueirão, o Peixe está classificado, o Neymar foi decisivo, deu passe para o gol do Rony Rusco, e no final da partida, meu caro amigo, PH, o Neymar arrumou uma baita de uma confusão ali na zona mista, na área de vestiário, começou a provocar os dirigentes do Remo, os torcedores também, e aí o presidente do Remo pegou, deu uma entrevista, chamou o Neymar de vagabundo, falou que ele é um M, falou que é uma vergonha, um palhaço, descascou o Neymar ontem e o Santos classificado. Vai tá confusão ontem, mas hoje tem jogo, hein, PH? Hoje tem jogo.
1: Ih, Fluminense e Vasco, rapaz?
2: Exatamente, hoje tem clássico, clássico dos gigantes, Fluminense e Vasco, é o segundo jogo aí das oitavas, primeiro jogo foi 0-0, o Flusão, que recebeu ontem a visita do Marcelo, ex-jogador, que teve lá no CT Carlos Castilho, deve entrar em campo com o Fábio, o Guga, Ignacio, Igor Rabelo, que é zaga reserva, e o Arana. O Hércules, que está sendo sondado pelo futebol russo, Martinelli e Lúcio Acosta, Savarino, Canóbio e o JK, mais de 45 mil ingressos vendidos, e o Vasco da Gama terá o retorno do Thiago Mendes, que cumpriu suspensão na última partida, volta ao time titular, a tendência é que ele ocupe a vaga aí do Ramon Henrique. Provável Vasco, com o Léo Henrique, o teu xarau, o PH, o extra, Robert Renan Cuiabano, Jair Tietê, Thiago Mendes, Andrés Gomes, Brenner e talvez comece aí o Nuno Moreira. A preocupação é que o ataque do Vasco nessa temporada marcou pouco, foram apenas 22 gols na temporada. O Verrete, sozinho, ano passado, fez 21 gols. O ataque do Vasco tá devendo um pouquinho, né, PH?
1: E pra fechar, Botafogo e futebol feminino.
2: É verdade, ó, futebol feminino, ontem tivemos a contratação histórica, recorde da Caroline, que deixou o Manchester City, é jogadora da seleção brasileira e foi pro Barcelona, um valor de 7 milhões de reais, e a maior negociação envolvendo uma jogadora do futebol brasileiro. Boa sorte aí pra Caroline, que joga muito, muito futebol. Uma baita jogadora, será a nossa nova Marta. E o Botafogo, mas vou falar do Botafogo, o Sub-17. A molecada, né? Porque tivemos ontem, no jogo entre Botafogo e São Paulo, 0-0, pelo Campeonato Brasileiro, o destaque, sabe quem foi, PH?
1: Quem foi?
2: Foi o Bruno. Sabe quem é o Bruno?
1: Fala!
2: É o goleiro do Botafogo, que é filho do ex-goleiro Bruno, aquele mesmo que era do Flamengo, que foi preso, e da Elisa Samudio.
1: Sim, um garoto novo, muito talentoso, né, rapaz?
2: Pô, o moleque é bom goleiro, já tá na Seleção Brasileira Sub-17, ontem pegou um pênalti, tem talento, né, e tem cabeça, coisa que o pai dele não teve durante a carreira. Então, anote aí, ó, o Bruno Samudio, daqui a pouco tempo vai estar aí na Seleção Brasileira principal. Merece, né?
1: Merece, com certeza.
2: Merece.
1: Passou
2: merece.
1: Por muito sofrimento esse menino,
2: exatamente,
1: né, cara?
2: Exatamente, exatamente. É isso, PH. Ó, Fluminense e Vasco. Mais tarde eu volto pra falar desses jogaços.
1: Valeu, então. Um abração. Tchau.
2: Abraço.
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3: Os eventos climáticos extremos têm aumentado os desafios para o fornecimento de energia elétrica no país. Após o vendaval que deixou milhares de imóveis sem luz no Rio de Janeiro, representantes do setor afirmaram que as distribuidoras ampliaram investimentos em tecnologia, automação e monitoramento das redes para reduzir o impacto das interrupções. Especialistas destacam que medidas como o enterramento da fiação podem aumentar a segurança e a resistência do sistema, mas exigem investimentos elevados e planejamento de longo prazo. Estão abertas até o próximo domingo as inscrições para a quarta edição do Cine Favela LGBTQIAPN+, festival voltado à valorização de profissionais audiovisuais, de cineastas da comunidade LGBTQIPN+ e de moradores de favelas e periferias do estado do Rio de Janeiro. A participação é gratuita e permite a inscrição de até 2 curtas-metragens por realizador. Os filmes selecionados serão exibidos entre os dias 9 e 13 de setembro no Vidigal, em programação aberta ao público, com premiação em diversas categorias. 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

0: a Positividade FM 104.5, a rádio que te coloca pra cima. Jamiroquai, Seven Days in Sunny June, RPM, a Cruz e a Espada, e continua valendo pra você, hein? 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
0: Agora 8h59.

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E a Positividade FM 104.5 e Diana King, Shy Guy, Simply Red, Sunrise, Vanessa da Mata e Ben Harper, boa sorte. Muita positividade pra você. Lembrando que amanhã, aliás, é hoje. Eu ia falar amanhã, não. Tô doido, meu fuso horário trocou aqui. 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
3: A Prefeitura de Niterói lançou a segunda fase do Pacto Niterói contra a Violência, programa que vai orientar as ações de segurança pública do município até 2030. A nova etapa prevê investimentos superiores a 300 milhões de reais e tem como prioridades o combate à violência contra a mulher, a redução de mortes no trânsito, o enfrentamento ao recrutamento de jovens pelo crime organizado e o reforço da segurança territorial. Segundo a Prefeitura, entre 2018 e 2024, os índices de roubos caíram mais de 80% e as mortes violentas foram reduzidas em cerca de 69% na cidade. E o estado do Rio de Janeiro deve enfrentar uma nova mudança no tempo entre quinta-feira e sábado, com passagem de uma frente fria associada a um ciclone extratropical. A previsão indica rajadas de vento que podem chegar a 90 quilômetros por hora, principalmente na Costa Verde e na região serrana. Antes da mudança, o calor continua intenso, com temperaturas próximas dos 40 graus em algumas regiões e baixa umidade do ar. A orientação é que a população acompanhe os avisos dos órgãos oficiais de meteorologia e da defesa civil. 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Daqui a pouco tem mais me atualizando.
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0: Positividade FM 104.5, uma galera do sul, da melhor qualidade, o Colomi. Cara, lembro de Rita Lee ouvindo essa música, Como Vai Você. Eles pegam bem essa coisa dos anos 1970, comecinho dos anos 1980. Muito legal, é a positividade. Bom dia! 104.5,
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8:05. Você ao som, aliás, e que som, hein, de Kylie Minogue com Can't Get Out of My Head. Lembro de uma outra música aqui da Kylie Minogue, gostava muito, cara, acho que foi anos 80. I should be so lucky, lucky, lucky, lucky. Teve Madonna na sequência, Like a Virgin, e é a última chamada. Depois não adianta chorar as mágoas, hein? 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Enquanto, na moral, a gente vai de J Quest 10.

0: É a Positividade FM 104.5, arrebentando aí. Grande quarta, 5 de agosto de 2026, um sol muito bonito aqui na Barra da Tijuca. Céu azul e você ouvindo Every Teardrop is a Waterfall com Coldplay, The Roots, The Sea 2.0, Red Hot Chili Peppers, Give It Away, Jota Quest, Na Moral. Aliás, pra falar em Na Moral, já temos aqui o resultado da promoção. 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E agora tem mais promoção. 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
0: Agora 10 e 4.

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Positividade FM 104.5. E pensar que em 1980 eu curtia essa música lentinha, uma baladinha do KC and the Sunshine Band. Depois, né? Ficou super dançante com W, que é essa que você tá ouvindo agora. Please Don't Go! E ouviu também Fresh Rima, California Dreaming. Ainda o Lulu, Popstar, Prince, Kiss. E atenção, roqueiros de plantão, sucesso continua firme e forte. Sexta mais esperada do mês, já tem dia e hora marcados, 21 de agosto. Hoje é dia 5, então ó, vai correndo aí pro Simpla. 21 de agosto, a partir das 8 da noite, tem uma edição da Rock and Radio, a festa mais rock and roll do Rio, traz de volta ao palco do Tijuca Tênis Clube a banda Capital Elétrico, com o melhor do rock nacional e U2 Rio Tribute. 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I love rock and roll, I love rock and radio. 10h22, ai, ai, ai, vou falar em rock and roll. Uma música que ganhou esse perfil graças a essa parceria improvável, Foo Fighters e Rick Astley.

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1: Afinal de contas, é a rádio que te coloca pra cima, né? Me coloca pra cima, coloca todo mundo pra cima. Ed Sheeran, Shivas. 10h36, The Best Radio in Town.

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muito style. Aqui, ó, Brasil! É bom pra todo mundo, cara. Bom pra quem tá aqui fazendo a rádio, bom pra quem tá do outro lado ouvindo. Ah, é show de bola. Trabalhar no que a gente gosta é uma maravilha, né?

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1: Os emplacamentos de veículos cresceram 10,2% em julho na comparação com o mesmo mês do ano passado, totalizando mais de 504 mil unidades vendidas em todo o país. Segundo a Federação Nacional de Distribuição de Veículos Automotores, esse foi o terceiro melhor resultado da série histórica para o mês de julho. O desempenho foi impulsionado principalmente pelas vendas de automóveis, comerciais leves, caminhões e motocicletas. A entidade mantém a previsão de crescimento de 8,6% para o setor em 2026, com expectativa de mais de 5,3 milhões de veículos comercializados. E as gigantes da tecnologia Microsoft, Meta, Oracle, Amazon e Alphabet assumiram cerca de US$1,90 bilhões em contratos futuros, principalmente para o aluguel de data centers destinados à expansão da inteligência artificial. Segundo o levantamento da Reuters, esses compromissos ainda não aparecem como dívida nos balanços porque as estruturas não entraram em operação. Especialistas avaliam que os investimentos reforçam a aposta no crescimento da IA, mas alertam para o risco de custos elevados caso a demanda desacelere. A gestão de sua casa não para no horário comercial. 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Daqui a pouco tem mais um Atualizando.
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0: Positividade, FM 104.5. Tá aí, George Harrison, Got My Mind Set On You. Lady Gaga, Paparazzi, vem chegando aí. Marquinhos Vinícius, beleza? Yeah. Tudo bem, cara? Quando é que você vai lá na Rio Innovation Week, cara?
1: Amanhã, se Deus quiser. Tô lá junto com a Vanessa. Vamos lá, vamos fazer essas entrevistas, essas intermediações nessa feira sensacional, cara.
0: Isso aí, tá acontecendo no Pierre Mauá. Carlos Alberto tá lá hoje e eu fui lá ontem, então vale muito a pena você curtir essa feira de inovação. E a Rádio Positividade FM é a rádio oficial do Music Space, que é um espaço muito bacana. Vale a pena lá você visitar no Pierre Mauá. Recomendo! Bom, tô indo embora, não sei quando eu volto, acho que é amanhã, não sei, porque a gente tá em horários. Eu volto amanhã, que estamos em horários excepcionais em função desta feira, deste evento que está acontecendo ali na Praça Mauá. Gente, até amanhã então!
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0: Ok, agora confirmando a hora certinha para você, 11 em ponto!

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104.5 Positividade FM. I've been losing you, Los Hermanos do Vencedor, Calvin Harris featuring Pharrell Williams, Fields, Colin Hay, Into My Life. Bom dia, Jabol! Quarta-feira, 5 de agosto, tudo bem? Aqui é o Marcos Vinícius Moreno. Sol bonito no Rio de Janeiro, e que isso, cara? 28 graus fazendo agora nas imediações da Avenida Abelardo Bueno. Bom, hoje pode ser que tenha uma ventania, né? Semana passada ventou muito, mas hoje pode ter uma ventaniazinha, não tão forte quanto foi da semana passada, mas é bom a galera se cuidar aí, né? E vamos que vamos, ó. 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A fim de curtir esse showzaço aí? Par de ingressos pra você. 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Então manda um WhatsApp no 2198-128-1045. Positividade 1120. Ótimo dia! 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

Is this how it's supposed to be? 104.5, Positividade FM, Jack Johnson, Upside Down, Cidade Negra, Falar a Verdade, Capital City, Safe and Sound. E daqui a pouquinho tem mais música pra você aqui na Positividade. Aguenta aí.

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1: 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O debate sobre os impactos das tecnologias digitais na saúde mental dos estudantes passou a integrar a agenda de 80% das escolas brasileiras em 2025, um aumento de 18 pontos percentuais em relação ao ano anterior. É o que aponta a pesquisa TIC Educação, divulgada na última terça-feira. O levantamento também revelou que metade das instituições de ensino proíbe a entrada de celulares pessoais e que mais da metade dos gestores já utiliza ferramentas de inteligência artificial em atividades administrativas ou pedagógicas, embora apenas uma parcela minoritária conte com diretrizes formais para o uso desses recursos. E a Prefeitura do Rio vai ampliar o programa Tolerância Zero e passar a fiscalizar os quiosques da Orla Carioca. Segundo o prefeito Eduardo Cavalieri, a ação terá como foco ocupações irregulares do espaço público, como ampliações, área de lazer permitida. A fiscalização será realizada por uma força-tarefa de fiscais municipais entre o Leme e o Pontal. A medida faz parte da expansão do programa lançado em julho para combater o comércio ambulante irregular, depósitos clandestinos e outras ocupações ilegais de áreas públicas. 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Daqui a pouco tem mais uma Atualizando.
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Atividade FM, ele que ali, I Follow Rivers, teve NSYNC, Tearing Up My Heart, ainda Gorillaz, Feel Good, Inc. E daqui a pouquinho muito mais música pra você aqui na Positividade FM, a

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featuring Akon, I'm Back, Bruno Mars, Anderson .Paak, Love Strain, só música boa, né? 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Quem se deu bem foi Elisete Assad, final telefone 7243. Elisete, se deu bem, nossa equipe de promoção vai entrar em contato pelo WhatsApp, tá bom? 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
1: Opa, vamos falar com o nosso querido Carlos Alberto, que está lá no Rio Innovation Week, no Pier Mauá. Você me ouve, Carlos Alberto?
2: Alto e claro, Marcos Vinícius Moreno. A gente está aqui na cabine linda, linda, linda da Positividade, logo aqui na entrada, no Music Space. 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Marcos Vinícius Moreno.
1: Então tá certo, Carlos Alberto. É isso, ó. 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
3: A Justiça do Trabalho reforçou o alerta para a prática de assédio eleitoral no ambiente de trabalho durante o período das eleições. A conduta ocorre quando empregadores ou superiores tentam influenciar o voto de funcionários por meio de ameaças, promessas de benefícios ou constrangimentos. A prática é proibida e pode gerar punições nas esferas trabalhista, eleitoral e criminal. Quem sofrer ou presenciar esse tipo de situação deve reunir provas como mensagens, áudios ou testemunhas e pode denunciar o caso ao Tribunal Superior do Trabalho, ao Conselho Superior da Justiça do Trabalho ou ao Ministério Público do Trabalho. E o Banco de Leite Humano do Instituto Nacional da Saúde da Mulher, da Criança e do Adolescente, Fernandes Figueira, da Fiocruz, iniciou uma campanha permanente para arrecadar frascos de vidro destinados ao armazenamento de leite humano doado. Os recipientes são essenciais para a coleta, o processamento e a distribuição do alimento, principalmente para recém-nascidos prematuros internados em UTIs. No primeiro semestre deste ano, o banco coletou mais de 925 litros de leite humano. As doações de frascos podem ser feitas na sede do Instituto, no Flamengo, ou por meio do serviço de coleta domiciliar disponível na cidade do Rio de Janeiro e na Baixada Fluminense. A gestão da sua empresa não para no horário comercial. Santander Empresas, o banco com atendimento humano no chat até às 22 horas. Daqui a pouco tem mais uma Atualizando.
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0: 104.5 Positividade FM, Audio Slave, Like a Stone. O que mais teve aqui? Teve YouTube, Desire, Rapa, Anjos. Só música boa e daqui a pouquinho tem muito mais pra você. Aqui é o Marcos Vinícius Moreno.
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0: Cidade FM, Lauryn Hill, Do Whoop, That Thing, teve Calvin Harris e Rihanna, This Is What Came For, e começou na última terça-feira e vai até o dia 7 de agosto. Última terça-feira ontem, inclusive, né? Vai até o dia 7, sexta-feira, o Rio Innovation Week no Pier Mauá. E a Positividade FM é a rádio oficial do Music Space, que é um espaço dedicado à inovação na indústria da música e à economia criativa. Durante toda a programação, nós, locutores, vamos estar mediando painéis e entrevistando convidados. 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Positividade FM, conectada com a inovação, a música e o futuro. Agora 12h22.
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3: Os eventos climáticos extremos têm aumentado os desafios para o fornecimento de energia elétrica no país. Após o vendaval que deixou milhares de imóveis sem luz no Rio de Janeiro, representantes do setor afirmaram que as distribuidoras ampliaram investimentos em tecnologia, automação e monitoramento das redes para reduzir o impacto das interrupções. Especialistas destacam que medidas como o enterramento da fiação podem aumentar a segurança e a resistência do sistema, mas exigem investimentos elevados e planejamento de longo prazo. Estão abertas até o próximo domingo as inscrições para a quarta edição do Cine Favela LGBTQIAPN+, festival voltado à valorização de profissionais audiovisuais de cineastas da comunidade LGBTQIPN+ e de moradores de favelas e periferias do estado do Rio de Janeiro. A participação é gratuita e permite a inscrição de até 2 curtas-metragens por realizador. Os filmes selecionados serão exibidos entre os dias 9 e 13 de setembro no Vidigal, em programação aberta ao público, com premiação em diversas categorias. 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Daqui a pouco tem mais uma Atualizando.
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Justin Timberlake, 4 Minutes. E quem tá levando o kit Positividade FM com copo, chaveiro, abridor de lata e garrafa, mais adesivos exclusivos é Flávio Ferreira, final do telefone 8962. Flávio, você tem 5 dias úteis a partir da próxima semana para pegar seu prêmio entre 14 e 19 horas na rua Vitor Cívita, 66, bloco 5, loja 101, Barra Olímpica.

0: pra você, tá? E agora eu tenho um par de ingressos pra assistir qualquer filme em cartaz na rede UCI de Cinemas. Então manda pra gente o WhatsApp aqui no 21981281045. Daqui a pouquinho tem o resultado. 21981281045.
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0: Agora 3:02.

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0: do PH. Vamos nessa.
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2: Então é isso, gente. Estamos aqui diretamente do Music Space no Pier Mauá, no Innovation Week. Um prazer estar recebendo aqui Arthur de Rezende Pinto, chefe do Departamento de Relacionamento do BNDES. Queria saber como está a participação de vocês aqui no evento.
3: Bom, PH, muito obrigado. O BNDES está com uma presença forte aqui no Rio Innovation Week, né? Nós temos aqui um stand, né, onde o participante que nos visitar vai conseguir entender, né, linhas e soluções de mercado que o BNDES tem para apoio à inovação, né, que é o grande tema aqui do evento, mas também o BNDES, por ser um Banco Nacional de Desenvolvimento Econômico e Social, ele tem uma série de outras soluções financeiras, né? Ele apoia praticamente todos os setores da economia e empresas de todos os portes, desde a micro, pequena e média, até grandes empresas e grandes projetos. Então, a nossa participação aqui, ela conta com esse stand, né, além de uma participação em painéis, em mesas específicas, onde a nossa administração, diretoria, a presidência, vem apresentar também um pouquinho do que é o BNDES ao público participante. E aí a gente tem tanto um apoio aqui, né, a gente tem possibilidades de apoio à atividade, né, então a empresas do setor, quanto uma parceria, porque nós também nos valemos desse meio para passarmos informações de BNDES, né? Então eu acho que a relação é uma relação importante, interessante, seja como ofertante de recursos, né? E a gente tem linhas e soluções para isso, né? Para o setor, para o segmento, seja como um parceiro também para que possa difundir aí as melhores informações de BNDES. E aí a gente sempre costuma dizer o seguinte, né? Informação é poder, né? Então, como é um banco que não tem uma rede de agências bancárias, né? Ele opera ou diretamente, né, com grandes empresas e grandes projetos, ou por meio de outros agentes financeiros, chegar nesses outros agentes, nesses parceiros, nesses bancos, parceiros do BNDES, com a melhor informação é fundamental para que o cliente negocie qual a melhor solução de crédito, a melhor solução seja de garantia, de investimento, né? Entendendo, né, tanto a solução que lhe interessa, quanto os melhores prazos, taxas, condições para as operações.
2: Conversei aqui com o Arthur de Rezende Pinto, diretamente do estúdio da Positividade FM no Music Space, no Rio Innovation Week, no Pier Mauá. Desejo a você muito sucesso, muito mais sucesso ainda nesse evento. Muito obrigado por ter vindo.
3: Obrigado a vocês aqui, espero também que tenham muito sucesso e a gente está muito animado com o Rio Innovation Week.
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3: A Prefeitura de Niterói lançou a segunda fase do Pacto Niterói contra a Violência, programa que vai orientar as ações de segurança pública do município até 2030. A nova etapa prevê investimentos superiores a 300 milhões de reais e tem como prioridades o combate à violência contra a mulher, a redução de mortes no trânsito, o enfrentamento ao recrutamento de jovens pelo crime organizado e o reforço da segurança territorial. Segundo a Prefeitura, entre 2018 e 2024, os índices de roubos caíram mais de 80% e as mortes violentas foram reduzidas em cerca de 69% na cidade. E o estado do Rio de Janeiro deve enfrentar uma nova mudança no tempo entre quinta-feira e sábado, com passagem de uma frente fria associada a um ciclone extratropical. A previsão indica rajadas de vento que podem chegar a 90 quilômetros por hora, principalmente na Costa Verde e na região serrana. Antes da mudança, o calor continua intenso, com temperaturas próximas dos 40 graus em algumas regiões e baixa umidade do ar. A orientação é que a população acompanhe os avisos dos órgãos oficiais de meteorologia e da Defesa Civil.
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E quem tá levando um par de ingressos para assistir qualquer filme em cartaz na rede UCI de Cinemas é a Renata Bahia, final do telefone 4766. Renata, se deu bem, a nossa equipe de promoção vai entrar em contato pelo WhatsApp, tá bom? Tô indo embora, daqui a pouquinho Vanessa Victorino na área. E amanhã eu vou direto lá pro Rio Innovation Week. É, vou estar por lá. E se você passar no stand da Positividade FM, vai me ver por lá. Ainda vai poder concorrer a uma bike elétrica da Hall Motors, tá? É só você se cadastrar lá, fazer tudo direitinho. E você vai estar concorrendo a essa bike que vai sair na sexta-feira. Boa sorte pra você. E quando? Sexta-feira. Sexta-feira eu tô de volta aqui, se Deus quiser. Um abraço do Marcos Vinícius Moreno. Valeu!

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Boa tarde, ótima tarde pra você. Quarta-feira, 5 de agosto. 2 dias para o meu aniversário, é depois de amanhã. Falei que ia falar isso. É depois de amanhã. Vambora, muita coisa boa hoje. Renovation Week tá rolando. Positividade FM tá presente. Music Space. Se você tiver ido, já sabe do que eu tô falando. Se ainda vai, você vai entender. Daqui a pouquinho eu falo um pouco mais. Bora que tem música boa, informação, promoção. 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E aí? Manda mensagem no WhatsApp. 21-DDD-98128-1045. 98128-1045. Tô esperando por você, são 4h22. Boa tarde.

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Amado. Só música boa e o seguinte. 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
2: Ótima tarde pra você aqui na Positividade. Volta pra casa nessa quarta-feira. Atenção, mais tarde tem jogo no Maraca, então vão ter interdições ali no entorno do estádio. De qualquer maneira, agora o motorista já vai encontrando aquele trânsito nosso de cada dia pela Praça da Bandeira, Radial e Rei Pelé. Pra quem tá optando pela João Paulo I, também vai perdendo tempo, tá indo em direção a Satamini, não tem jeito nesse horário ali, até Afonso Pena, o trânsito tá bem complicado, também na passagem pela São Francisco Xavier, motorista perde tempo. Vai melhorar mesmo já na Conde Bonfim. Você que tá indo em direção ao Andaraí, tá indo em direção ao Grajaú, tá pegando a José Higino, depois Barão de Mesquita, não perde tanto tempo. Quem vai pela Maxwell é sempre uma alternativa, inclusive até mesmo para quem vai pro Meier, já que a 24 de maio já tá daquele jeito desde o Sampaio e na passagem pelo Rocha. Tem a 28 de setembro em Vila Isabel, depois da Felipe Camarão, trânsito até que não apresenta tantas dificuldades. Vai assim pela Praça 7 e também pela Visconde Santa Isabel. Tá indo pra Barra Jacarepaguá, autoestrada Grajaú-Jacarepaguá é uma boa, não observa dificuldades, tem um trânsito maior já na Estrada dos Três Rios e no Largo da Freguesia. 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O Atualizando volta já, não sai daí não.
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1: 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Bora, Esporte com Positividade com Alexandre Araújo. Boa tarde, Alexandre. Alexandre? Alexandre, me ouve? Alexandre Araújo. Ah, muito bom. Eu tô chamando ele, gente, aqui, mas eu não solicitei, não fiz a solicitação pra ele me atender. Agora vai rolar. Né, Alexandre? Eu fui aqui à poia, que não te chamei. Ah lá, agora sim, né, Alexandre?
2: Fala, Vanessa, agora, tudo bem? Tá me ouvindo?
1: Eu fiquei aqui te chamando, mas eu não tinha feito a solicitação pra te chamar, gente. Nunca que você ia entrar, né, Alexandre?
2: Ah, não, agora já tô aqui, tô na área já.
1: Agora sim, diretamente do Maracanã, certo?
2: Diretamente do Maracanã. Vai uma dica aí pro torcedor que estiver vindo aqui pro Maracanã pra assistir o jogo da Copa do Brasil. Jogo de volta, oitavo de final, Vasco Fluminense, 9:30 da noite. Chegue cedo, hein? Eita. Porque hoje teremos Maracanã lotado. É, já tá meio confuso o trânsito na cidade, então vê de transporte público também, que é muito melhor, né, Vanessa?
1: Exatamente, transporte público, tá tendo Renovation Week, galera sai, passa por ali, aí mais jogo das oitavas de final, né? Quem sabe
2: oitava de final,
1: quem vai ficar para as quartas de final é Fluminense e Vasco, né?
2: Fluminense e Vasco, hoje o primeiro jogo foi 0-0. O Fluminense vai ser praticamente o mesmo time que jogou a primeira partida. Talvez a novidade seja a volta do JK no ataque e o Hulk indo para o banco de reservas.
1: Eita.
2: O Thiago Silva segue fora. A zaga vai ser a mesma da última partida, né, com o Igor Rabelo começando o jogo ao lado do Ignacio. Acho que a Gama também terá novidades, né, com o seu meio campo completo. O Vasco está tentando a classificação e a eliminação do Fluminense pela segunda vez consecutiva, né? No ano passado, o Vasco despachou o Fluminense nos pênaltis.
1: Eita.
2: Classificando para a final da Copa do Brasil, acabou perdendo a decisão. Mas o Vasco é praticamente já definido aqui pelo técnico, o Pedro Emanuel. Vou dar o provável time do Vasco aqui, Vanessa. O Vasco deve jogar com o Léo Jardim, o Paulo Henrique, Cuesta, Robert Renan, Cuiabano, Jair, Tietê e Thiago Mendes, que tá de volta, né? O Thiago que não jogou o primeiro jogo. Aí teremos o Andrés Gomes, Brenner, e deve jogar o Nuno lá na frente, esse é o Vasco, para encarar o Fluminense daqui a pouquinho. Tem a escalação provável do Fluminense também, que deve ir a campo com o Fábio, com o Guga, Igor Rabelo, Ignacio. E aí tem uma dúvida, joga o Arana ou joga o René? Aí o meio campo com o Martinelli, Hércules, que pode, de repente, sair do Fluminense. Os russos estão de olho no Hércules. Mas sai pra lá, é bom jogador. E o Lúcio Acosta, lá na frente o JK, o Canóbio e o Savarino. Esse deve ser o Fluminense, mas os treinadores só vão divulgar a escalação faltando aí uma hora antes do início da partida.
1: Agora, deixa eu falar uma coisa que eu perguntei assim. Fluminense e Vasco, parecia que eu não sabia qual era o jogo, eu sabia. Eu só queria falar o certo pelo mando de campo, entendeu? Aí eu parei. Porque como foi lá, o outro foi Vasco, Fluminense, mando de campo do Vasco. E aí esse, Fluminense, mando de campo do Fluminense. Aí eu parei e falei, gente, as pessoas vão achar que eu não sabia qual era o jogo. E a gente tá falando a semana inteira do jogo.
2: Claro que sabe. Mando de campo do Fluminense, até ontem já tinham sido vendidos mais de 45 mil ingressos. Deve dar aí o ponto batendo 55, né? Eu acho que chega aí. Não sei se chega a 60, mas 55 mil é a expectativa de um Maracanã lotado hoje de um jogaço, né?
1: Jogaço.
2: Só lá pra final da noite, meia-noite, a gente vai saber quem tá classificado.
1: Já vou estar dormindo, Alexandre. Amanhã eu espero você. Amanhã eu vou estar no Renovation Week. Então acho que amanhã você não vai contar pra mim, você vai contar pra alguém, mas eu vou ficar sabendo quando eu acordar. Inclusive, quando eu acordei hoje, quando a gente acorda, né, pega ali o telefone, eu vi um monte de coisa do Neymar, mas não consegui entender o que aconteceu, porque eu não ouvi os áudios. Eu tinha acabado de acordar ali, peguei e falei, ah, não vou mexer. Mas apareceu um monte de coisa do Neymar. O que que aconteceu? Me conta, Alexandre.
2: Tá, vou resumir. O Santos jogou ontem contra o Remo pela Copa do Brasil, partindo foi lá em Belém. O Santos venceu o jogo por 1-0. O Neymar deu o passe pro Rony fazer o gol do Santos. E no final do jogo, torcida do Remo revoltada com a eliminação do clube, começou a xingar o Neymar, já o Neymar no gramado. Tá? O Neymar no gramado começou já a provocar a torcida do Remo, mandando beijinho pro torcedor, e o torcedor começou a ficar bravo.
1: Eita.
2: E aí foram lá pro vestiário, na tal zona mista, né? O jogador passa, né, pra dar entrevista pra imprensa, e o Neymar passou. Do outro lado da grade tinha os torcedores do Remo e tinha os dirigentes também. E aí o Neymar começou a dar aquela provocada, os caras xingando o Neymar, E ele rebateu, dando aquela zoada, aquela provocada normal ali da classificação, né? Tava feliz da vida do Neymar. E aí o presidente do Remo foi dar uma entrevista. E aí chamou o Neymar de vagabundo, disse que o Neymar é um palhaço. Aí acabou pegando pesado demais, né, o presidente do Remo, cabeça quente, time eliminado, né? Chamou o Neymar de vagabundo. E hoje o Neymar respondeu de novo, colocou uma foto, postou uma foto dele no iate, com o título assim, vagabundeando. Resposta ao presidente do Remo.
1: Rapaz do céu. E vem cá, final das contas, quem tá certo aí e quem tá errado? O que que devia ter acontecido?
2: Você tá falando da briga, não tem lado certo, não. Eu quero confusão.
1: Que é isso, gente? Não.
2: Eu gosto de briga, eu gosto de confusão.
1: Não, Alexandre, vamos ter paz, pelo amor de Deus. Nada de confusão, não. Vamos ter paz. Menino Ney acabou de ter um... Eu vi que foi 600 mil... Vi em algum lugar, tá? Que você falou do leilão dele. Uhum. 600 mil para passar 2 dias com ele na casa em Mangaratiba. 600 mil.
2: Tem que pagar pra passar com ele? 600 mil? Ué, ou você ganha 600 mil?
1: Não, foi o leilão, pô. Ah, alguém arrematou de Deus, 600 mil pra passar na casa.
2: Se me pagarem 600 mil, eu passo o final de semana com ele. Eu não pagaria jamais 600 mil pra ficar com o Neymar.
1: Não, na verdade, assim, se eu tivesse, eu compraria uma casa pra mim. Mas eu gostaria de só passar na casa. Falar, Neymar, pode sair. Eu fico
2: exatamente,
1: só na casa, entendeu?
2: Exatamente. Mas não vale 600 mil no final de semana?
1: Não, não vale. Garantiba. Então, se eu tivesse 600 mil, eu não compraria também, porque não vale 600 mil, vale muito mais.
2: Não vale, não vale. Mas... não vale 600 mil. É muito dinheiro, né?
1: Não, mas uma casa em Garatiba é muito mais. Então, os 600 mil não valeria tão bem. Não arremataria para ir para passar um final de semana, 2 dias com o Neymar. Nada contra, acho ele muito bacana, gosto do menino Ney. Mas não passaria. Não arremataria esse valor, não.
2: Também não. Ó, tem duas notícias do mercado da bola. O Bruno Guimarães, jogador da seleção brasileira, está deixando lá o time dele, que é o Newcastle, né, que é um time ali intermediário, né? Do futebol inglês. Tá de saída, vai jogar no Arsenal. Vai jogar um time muito maior agora. E o Luiz Henrique, hein? Luiz Henrique, revelado pelo Fluminense, depois foi pro Botafogo, a Libertadores. O Flamengo ofereceu 30 milhões de euros pro Luiz Henrique. É um baita do jogador. Será que vem?
1: Rapaz, mas com esse dinheiro, né? A gente podia passar final de semana, sei lá, os 600 mil aí que a gente poderia fazer com 30 milhões. A gente teria uma casa em Mangaratiba.
2: Pô, uma não, várias, né?
1: Ah, meu Deus do céu. Olha aqui, deixa eu falar, te dar uma informação que você perguntou. Descobri, vozinha vai estar amanhã no Rio Novo.
2: Amanhã,
1: às 18 horas. Descobri pra você.
2: Ah, que beleza. Nossa, aí. Amanhã, vozinha, 18 horas.
1: 18 horas no Rio Innovation Week e eu estarei lá. Então,
2: boa! Pega uma palavrinha dele lá pra nós.
1: Vou tentar colocar vozinha pra conversar com a gente na positividade e quem sabe ainda faça um bate-bola contigo.
2: Muito bom,
1: bom,
2: muito bom.
1: Então, bom jogo aí pra você. Boa sorte para o vencedor que vem, que vença o vencedor, é óbvio, e que vá para as quartas de final quem ganhar. Vamos esperar.
2: É isso aí. Vou dar meu palpite aqui. Fluminense vai vencer o jogo 2-1 Fluminense.
1: Então tá, sem palpite pra mim, porque não sei. Não, então prefiro deixar o teu palpite aí. Amanhã às 8h30 da manhã você volta, não sei com quem, porque eu não sei quem vai estar, como é que vai ser. Mas você vai estar aqui às 8h30 da manhã e às 5h30 da tarde. Combinado?
2: Combinado, Vanessa.
1: Beijo, até amanhã, bom jogo.
2: Amanhã.
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1: Oi, tudo bem? Já percebeu como certas situações despertam reações intensas em você? Quando um gatilho é acionado, não é o adulto que reage, e sim a criança que viveu aquela dor. Um tom de voz, uma crítica ou até um cheiro pode reativar memórias emocionais. O corpo entra em alerta como se o passado voltasse para o presente. Por isso, quando você sentir que um gatilho está sendo acionado, respira fundo, exala longamente e observa o que acontece dentro de você. Eu sou Rosane Ventura, especialista em saúde mental, e vou te acompanhar nessa jornada de autoconhecimento, saúde e bem-estar. 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Amém, Shalom, Axé e Namastê.
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3: De volta aqui na Positividade, vamos dar um giro pela Zona Sul, começando pela Lagoa. Você que está saindo do centro, vai pegar o Rebouças, chegou na Lagoa, já tem trânsito mais intenso ali na Borges, a partir da Ípica. A Jardim Botânico, que é uma alternativa, já está daquele jeito, desde os acessos até Pacheco Leão e indo para Gávea também na chegada a Santos Dumont. Para você que está indo em direção a Ipanema, Leblon, vai pegar a Ipitá, ali próximo ao remo do Botafogo, perde um pouquinho mais de tempo, tá? Pra quem tá saindo em direção à Copa, tá indo pela Enseada de Botafogo, Roda Passagem já daquele jeito, Princesa Isabel também, pela Orla, melhores condições. Pra você que tá saindo por Botafogo e tá vindo em direção à Enseada, Voluntários, com trânsito mais intenso na passagem pela Real, pela Rua das Palmeiras e também na chegada a Nelson Mandela, subindo em direção ao Largo dos Leões, São Clemente, com panorama semelhante até a Rua da Matriz. Pra quem tá seguindo agora em direção ao centro, vai passar ali por Laranjeiras, evite a Pinheiro Machado, tá? Tá com trânsito mais intenso no viaduto Santiago Dantas, desde Botafogo. Pelo Flamengo é uma alternativa, Senador Vergueiro também, com trânsito maior próximo a Paissandu. Praia Aterro são as melhores alternativas. Tem um trânsito maior próximo a Barão do Flamengo, mas é coisa bem pontual, depois segue de boa até a região dos Arcos da Lapa e também a região do Castelo. 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Não sai daí não, Atualizando volta já.
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Positividade FM 104.5, Rapa Rodo Cotidiano. 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São 6:30.

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3: Os emplacamentos de veículos cresceram 10,2% em julho na comparação com o mesmo mês do ano passado, totalizando mais de 504 mil unidades vendidas em todo o país. Segundo a Federação Nacional de Distribuição de Veículos Automotores, esse foi o terceiro melhor resultado da série histórica para o mês de julho. O desempenho foi impulsionado principalmente pelas vendas de automóveis comerciais leves, caminhões e motocicletas. A entidade mantém a previsão de crescimento de 8,6% para o setor em 2026, com expectativa de mais de 5,3 milhões de veículos comercializados. E as gigantes da tecnologia Microsoft, Meta, Oracle, Amazon e Alphabet assumiram cerca de US$1,90 bilhões em contratos futuros, principalmente para o aluguel de data centers destinados à expansão da inteligência artificial. Segundo o levantamento da Reuters, esses compromissos ainda não aparecem como dívida nos balanços porque as estruturas não entraram em operação. Especialistas avaliam que os investimentos reforçam a aposta no crescimento da IA, mas alertam para o risco de custos elevados caso a demanda desacelere. Bem, por hoje é só, a gente vai ficando por aqui com as notícias do Atualizando. Eu sou o Marcos Soares, de volta amanhã aqui pela Positividade FM. Boa noite, até amanhã.
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0: Positividade FM 104.5. Jorge Feliz é ótimo. Jorge Versilo, final feliz. Já volto, me espera aí.
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0: 6:59, boa noite.

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Positividade FM 104.5, Save Tonight. Igor Cherry. Tá aí curtindo, né? É só música boa, não tem como ficar fora, não. 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São 7h18. Boa noite.

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Agora vem... Ixi.

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3: Alô, galera positiva! Mais um programa Espaço Motor aqui na Positividade 104.5. Tudo sobre motos, carros, competições, segurança. Comigo toda semana, meu parceiro, jornalista João Mendes. E aí, João Mendes, o que temos para hoje?
4: Um alô, Sérgio Pita. Um alô para nossa audiência sempre qualificada. Olha só, novo BMW iX3 100% elétrico tem mais autonomia. Temos surpresas na lista dos carros mais vendidos em julho. Motos da Royal Enfield tem novo plano de revisão. Testei o Citroën C3 U, que é a versão top do hatch compacto. Mulheres se interessam cada vez mais pelo universo dos veículos. Web Motors aponta a lista dos blindados zero quilômetro mais procurados. Sim, a ADX TG300 chega oficialmente, ampliando a linha de scooters da marca. Empresas de locação aumentam sua frota de eletrificados. E mais.

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1: É, João Mendes, com avanços tão significativos que criam a sensação de que uma geração inteira foi superada, o novo BMW iX3 estreia tecnologias que serão incorporadas a 40 novos modelos e atualizações da marca globalmente até 2027. O BMW iX3 50 xDrive chega ao Brasil equipado com dois motores elétricos, tração integral e potência combinada de 469 cavalos. Produzido na nova fábrica do BMW Group da Hungria, o modelo combina autonomia de até 570 km no ciclo PBEV, com carregamento ultra rápido, desempenho esportivo e um conjunto de tecnologias desenvolvido para elevar o prazer de dirigir a um novo patamar. O modelo tem preço de lançamento de R$ 582.950. Vai, João Mendes.
0: Vamos aos carros mais vendidos de julho. Sempre disparado na frente da lista, a picape Fiat Strada. Entre os carros de passeio, o Volkswagen T-Cross, que foi o líder em junho, caiu para a sétima posição. E temos quatro carros eletrificados na lista dos 10 mais. Vamos ao ranking. Em primeiro, Fiat Strada, com 14.912 unidades emplacadas. Segundo, Volkswagen Polo, 10.340, o hatch mais vendido em julho. Terceiro, Volkswagen Tera, 10.165 unidades, o SUV mais vendido no mês. Quarto, Chevrolet Onix, 9.312. Quinto, Fiat Argo, 8.612. Em sexto, BYD Dolphin Mini, 7.265, o elétrico mais vendido. Sétimo, Volkswagen T-Cross, 7.070. Oitavo, BYD Dolphin, 6.492 unidades. Em nono, Geely EX2, 5.898. E em décimo, BYD Song, o híbrido mais vendido. Portanto, na sexta, oitava, nona e na décima posições, carros eletrificados. Vai, Sérgio Pita.
1: É, João Mendes, daqui a pouco voltamos falando do Citroën C3U que o João Mendes testou. E agora vamos de balanço com Madonna e o programa de hoje está muito bom. No Pé na Lata de hoje teremos Red Hot Chili Peppers.
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1: Voltamos! Eu testei o Citroën C3 e U, que é a versão top da linha do hatch compacto. Seu motor tem 1.0 litro, 3 cilindros, flex, que desenvolve até 130 cavalos, tem 20,4 kg força de torque e o câmbio é automático. O C3 tem altura do solo de 18 centímetros e um porta-malas de 315 litros, o maior do segmento. A multimídia tem tela de 10 polegadas e o painel de instrumentos é digital configurável. Seu consumo só com gasolina fica em 11,5 km com litro na cidade e 12,9 km com litro na estrada. É um compacto com bom espaço, tem um motor consagrado do Grupo Stellantis, muito esperto e econômico e ainda o conforto do câmbio automático. Seu preço de tabela é R$ 112.590, mas o site da montadora já oferece um desconto e fica em R$ 110.590. Capaz de ir na concessionária você conseguir um preço melhor ainda. Vai, Sérgio Pita.
0: É, João Mês, por muito tempo aprender a dirigir representou uma importante conquista de independência para as mulheres. Hoje, para muitas delas, isso já não é suficiente. A busca vai além do volante, passa por entender o funcionamento do veículo, identificar problemas básicos e ganhar autonomia para lidar com situações que, durante décadas, foram associadas quase exclusivamente ao universo masculino. E a idade não tem sido uma barreira para esse movimento. Pelo contrário, cada vez mais mulheres maduras têm buscado ampliar seus conhecimentos sobre mobilidade, manutenção e cuidados com o automóvel, motivadas pelo desejo de se sentirem mais seguras e independentes no dia a dia. Vai, João Mendes.
1: Já voltamos falando da gasolina. Gasolina E32 que o governo federal aprovou e já está nas bombas.
0: Covardia.
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1: Já voltamos falando da nossa gasolina que passou a ser E32, o que significa que ela tem 32% de etanol anidro. É bom esclarecer que existem dois tipos de etanol que saem das bombas de combustíveis. O etanol hidratado, que todo mundo chamava de álcool, que você compra direto na bomba e tem na sua composição entre 4,9% e 7,5% de água. E o etanol anidro, que significa sem água, mas que pode ter até 0,9% de água e vem misturado direto na gasolina. Colocar mais etanol anidro, além de modificar o consumo do carro, vai alterar o desgaste das peças do motor que não foram especificadas e testadas para este combustível. Pior ainda é que tem impostos mal intencionados que, para faturar mais, colocam o etanol hidratado, que é mais barato, misturado com a gasolina. Abasteça sempre num posto de sua confiança. Vai, Sérgio Pita.
2: É, realmente, isso daí é brabo, né, cara? Painel começa a acender todinho e carros importados não conseguem trabalhar bem com essa quantidade de álcool. Não tem como.
1: Imagina os motores de popa, né, nas lanchas, tem muita
2: jet
1: coisa.
2: Ski, vai sofrer.
1: Muita coisa que usa a gasolina e eles agora misturaram mais essa percentagem de etanol anidro.
2: É a mágica. A Web Motors anunciou em abril o lançamento de um serviço de assistência pessoal que ajuda clientes interessados em blindagem, que orienta o consumidor gratuitamente em todas as etapas de um processo ainda considerado complexo. Com isso, a Web Motors apresentou os carros zero quilômetro mais pesquisados para blindagem. Primeiro, Volkswagen Tiguan. Segundo, Mercedes-Benz AMG GT63. Em terceiro, Jeep Commander. Em quarto, Toyota Hilux SW4. Em quinto, Volkswagen Nivus. Sexto, Toyota Corolla. Em sétimo, Honda HR-V. Em oitavo, Volkswagen Jetta. Em nono, Toyota Corolla Cross. E em décimo, Porsche Cayenne. Chegou a hora agora que o giro sobe. É o Pé na Lata com Red Hot Chili Peppers.

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2: Voltamos falando de segurança. É proibido dirigir com fones nos ouvidos. Artigo 252, inciso 4 do Código de Trânsito Brasileiro. É uma infração média que resulta em multa de R$130,16 e 4 pontos na carteira. É proibido por questão de segurança, porque o acessório bloqueia os sons externos essenciais, reduz a atenção e aumenta o tempo de reação nas situações de perigo. Agora imagina o risco que está correndo essa turma que anda de bicicleta nas ruas. Principalmente a turma que tem as bicicletas elétricas, que andam mais rápido, e tem muitos menores que colocam os fones e esquecem da vida. Segurança é tudo, é com você, Sérgio Pinta.
3: Isso tá impressionante mesmo, um perigo.
1: Apresentado no Festival Interlagos 2025 como estudo de mercado, o SIM ADXTG 300 chega oficialmente ampliando a linha de scooters Adventure da SIM no Brasil e complementando as opções de scooters 300 cilindradas da marca no país. Tendo o SIM Joyrider 300 como opção mais touring, a DAFA traz o SIM ADXTG 300 para ser o coringa da categoria 300 cilindradas, atendendo bem a todos os públicos e tipos de uso. Ela tem freios ABS nas duas rodas, controle de tração, chave presencial, entrada USB-A e USB-C. Seu preço é de R$ 32.990. Vai, João Mendes.
2: Fique ligado, porque o Espaço Motor já volta rapidinho falando de carros blindados.
1: João, o cara tá rápido demais. Não deu nem pra ver a cor do carro. Am I wrong?
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1: Voltamos e no primeiro semestre de 2026, mais de 17 mil carros foram blindados no Brasil, o que representa alta de 4,6% em relação ao mesmo período do ano passado. Ao todo, foram 17.290 blindagens contra pouco mais de 16.500 no período anterior. Os dados fazem parte do levantamento da Abrablin, Associação Brasileira de Blindagem. Além disso, também houve um aumento de 14,3% na busca por carros blindados zero quilômetro online no primeiro semestre de 2026, segundo o levantamento da Webmotors. É com você, Sérgio Pita.
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2: A frota de veículos eletrificados segue ganhando força no Brasil, reforçando o avanço das locadoras em uma das frentes mais estratégicas da renovação de frota no país. As mais recentes estatísticas do Anuário Brasileiro do Setor de Locação de Veículos 2026 mostram que as empresas do setor emplacaram 20.475 automóveis e comerciais leves eletrificados no último ano, um crescimento de 160% em relação à frota registrada ao final de 2024. Com isso, as locadoras responderam por 8,3% de todos os emplacamentos de carros eletrificados no Brasil em 2025, encerrando o ano passado com 33.562 automóveis e comerciais leves eletrificados em operação. Vai, João Mendes.
1: Segura aí que a gente já volta rapidinho falando das competições.
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1: Voltamos para falar de competições. De 21 a 23 de agosto vai acontecer no Autódromo Potenza, em Lima Duarte, Minas Gerais, a quarta etapa do Campeonato Mineiro de Automobilismo, categoria Turismo 1.4, que também vale pela Copa Minas Rio. E dois cariocas estão muito bem na disputa. Frank Guerra é o líder da categoria Pro e Sandro Tanuri é o vice-líder da categoria Elite. Vai, Sérgio Pita.
0: Neste sábado, dia 8, tem a segunda etapa do Campeonato Estadual de Quadriciclo e UTV em Rio das Ostras. A prova off-road de regularidade vai acontecer no distrito de Cantagalo, com organização do SAMEL e supervisão da FEMERGE, Federação de Motociclismo do Estado do Rio de Janeiro, com apoio da Prefeitura de Rio das Ostras. E o Mundial de MotoGP, depois de umas férias, volta neste domingo, dia 9, com o GP da Grã-Bretanha. Vai, João Mendes.
1: Voltamos no instante e contamos...

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1: Voltamos com os eventos para você se divertir. E olha só, de 7 a 9 de agosto tem Diveneta Motor Fest em Cabo Frio, na Praça São Cristóvão. De 13 a 16 tem o Surrai Festival Interlagos, edição moto no Autódromo de Interlagos. E de 27 a 30 tem o Surrai Festival Interlagos, edição carros. Nos dois eventos você pode fazer test drive das motos e dos carros. É só se inscrever. Mais informações no site festivalinterlagos.com.br. Sérgio Pita tem mais.
0: No próximo dia 8, tem a segunda etapa do Campeonato Estadual de Quadriciclo e UTV em Rio das Ostras. A prova vai acontecer no distrito de Cantagalo. De 27 a 30 de agosto, vai ter Búzios Biker Fest, em Armação dos Búzios. E de 23 a 26, tem Angra Moto Fest, na Praia do Anil, em Angra dos Reis, comemorando o 29º aniversário do Piratas de Angra Motoclube. Mais detalhes desses encontros de passeios de moto você tem no jornal www.jornalmotorcycle.com.br. Ficamos por aqui, galera, vamos participar da promoção. Um abraço a todo mundo que prestigiou o programa, muito obrigado. Esse é o programa mais rock and roll do mercado.
1: É isso aí, obrigado pela sua audiência, um forte abraço a todos e até a próxima.
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0: Está no ar a Voz do Brasil. As notícias do governo federal que movimentaram o país no dia de hoje.
1: Olá, boa noite.
2: Boa noite para você que nos acompanha em todo o país.
1: Terça-feira, 4 de agosto de 2026.
2: Vamos aos destaques do dia.
1: Saúde mental e BETS.
2: SUS vai oferecer 100 mil teleatendimentos por mês a pessoas com dificuldades relacionadas a jogos e apostas. Thaís de Araújo.
3: O serviço funciona como porta de entrada para a rede de atenção psicossocial e disponibiliza orientação.